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Dizem que o amolador anuncia transformações. Como uma espécie de presságio no meio da rua. A sorte de uns, mas o azar de outros.

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0: São 7 horas.
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1: Bom dia, boa terça-feira.
2: Os dias da história, um acontecimento histórico por cada um dos 365 dias do ano. Os dias da história, uma compilação de Paulo Jorge de Sousa Pinto, com edição de Daniel Vieira. 15 de setembro, 1254, nascimento de Marco Polo. Marco Polo é seguramente um dos viajantes mais célebres de toda a história mundial. Atribui-se tradicionalmente a data do seu nascimento a este dia, embora não haja prova documental que o confirme. Era natural de Veneza e provinha de uma família de mercadores com experiência em contactos e negócios asiáticos. Em 1271, com 17 anos, Marco acompanhou o pai e o tio, Niccolò e Maffeo Polo, numa longa jornada pela Ásia Central e pela China, por onde andou cerca de 24 anos. O objetivo de Niccolò e Maffeo Polo era o de estabelecer contactos diplomáticos formais entre a Europa Católica e a China Mongol. Marco acabou por ficar ao serviço do imperador Kublai Khan durante vários anos e foi no decorrer das suas funções como delegado imperial que conheceu o interior da China e terá viajado, entre outras paragens, até à atual Birmânia. Marco regressou à Europa em 1295. A viagem foi provavelmente feita por via marítima, passando pelo Sueste Asiático e Índia até Hormuz, seguindo depois por terra até Constantinopla e daí até Itália. Diz-se que quando chegou a Veneza, ninguém o reconheceu devido aos trajes que envergava e ao tempo que decorrera desde a sua partida. Pouco depois foi capturado pelos genoveses, que estavam então em guerra com Veneza. No seu cativeiro, Marco Polo contou as suas aventuras a um companheiro de cela chamado Rusticello de Pisa, que redigiu o que veio a ser conhecido como o Livro de Marco Polo, ou Livro das Maravilhas, no qual ficaram registadas as informações da sua viagem. O Livro de Marco Polo foi repetidamente copiado e mais tarde impresso e difundido por toda a Europa. Marco Polo não foi o único europeu da Idade Média a viajar pela Ásia Central e pela China, mas foi certamente o mais célebre. Apesar de conter dados geográficos, económicos e sociais corretos, a obra possui igualmente muitas informações duvidosas, misturadas com mitos e histórias fantásticas que inflamaram a imaginação dos europeus dos séculos posteriores. Os dias da história.
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Carneiro, valete de espadas, procura adotar uma postura mais ativa na sua vida profissional. Bora lá, não fica aí. Às vezes vão para o emprego a dormir. É verdade ou não é? É, tem que abrir a pestana. Touro, 5 de copas. Hoje os seus planos podem sofrer alterações. Coragem, coragem. Gêmeos, 5 de ouros. Atenção a uma possível perda. Mantenha-se focado nas suas metas. Caranguejo, 10 de copas. Hoje é um dia muito favorável para o amor em família. Saia, distraia-se, vá à praia, vai dar um passeiozinho, sei lá, vai onde quiser, mas divirta-se, está bem? Leão, com o Papa, procura agir de forma mais sábia. Pois é, pois é. Virgem, proteja-se de energias que sejam menos positivas, portanto, reze, chegue-se a Deus, peça proteção. Mas e agora com Balança, que está com o carro, hoje pode ter vitórias e sucessos. Vá em frente com as suas ideias, acredite em si. Escorpião, 10 de paus, tenha atenção, nem tudo é o que parece. Ai, não é não. Sagitário, 3 de paus, o seu espírito de iniciativa pode trazer-lhe bons resultados. Capricórnio, 5 de paus, no trabalho pode enfrentar um contratempo, não desanime, amanhã será melhor, tem que ter fé e esperança. Aquário, está com a lua, evite falsas ilusões, concentre-se no presente, você está hoje aqui e agora. Peixes, a rainha de espadas, hoje pode sentir-se melancólico, afasta a tristeza, saia de casa, dê um passeio, está bem? E agora, muita atenção aos signos que hoje estão mais favorecidos, porque eu vou contar-lhe tudo. Os que estão mais favorecidos são Balança e Caranguejo. E os que estão menos favorecidos são Virgem e Peixe. Gostou de saber, não gostou? Muito bem.

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7: 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A ATEF, Associação de Teatro Experimental de Fataunços, continua a promover a quinta edição do Festival de Palcos, que tem como palco o Cineteatro João Ribeiro, em Vozela. A programação cultural arrancou no sábado passado com a peça Palavras Não Abraçam, apresentada pelo grupo de teatro Filhos do Vento, prosseguindo neste sábado, dia 19, com Gambuzinos, a cargo da companhia anfitriã ATEF. O encerramento do certame decorre no domingo, dia 20, pelas 16 horas, com a exibição da peça Retalhos da Vida de um Bêbado, pelo Teatro do Ave. Com ingressos fixados no valor de 4 euros, a iniciativa assume também uma dimensão solidária, revertendo 50% da receita de bilheteira a favor da ASOL, Associação de Solidariedade Social de Lafões. Os bilhetes podem ser adquiridos diretamente no local, antes dos espetáculos, ou reservados antecipadamente através do e-mail atef.areateatro@gmail.com. O festival conta com o apoio institucional do município de Vozela, da Junta de Freguesia de Fataunços, do Bar dos Bombeiros de Vozela e da Sonhos Verdes. O município de Mangualde concluiu a execução de 7 projetos financiados pelo Plano de Recuperação e Resiliência, prefazendo um investimento total na ordem dos 10 milhões de euros. Classificado pelo Presidente da Câmara Municipal, Marco Almeida, como um dos grandes investimentos públicos na história do concelho, a intervenção abrangeu áreas estratégicas como a saúde, educação, habitação, comércio local e sustentabilidade ambiental, cumprindo na íntegra os prazos e metas estabelecidos pelos fundos comunitários. Entre as principais intervenções destacam-se as obras de requalificação do bairro municipal e a segunda fase da modernização da escola secundária Felizmina Alcântara, com um montante de 3 milhões de euros cada. O pacote de investimentos incluiu ainda a remodelação do centro de saúde com 1 milhão e meio de euros, a criação do bairro comercial digital Janelas do Bairro com 700 mil euros, a reconversão da residência Emília Alves Dias para arrendamento acessível, o desenvolvimento do projeto de inclusão radar social e a aquisição de um autocarro 100% elétrico para a frota concelhia. O município de Nelas apresentou publicamente o seu plano de mobilidade urbana sustentável numa sessão decorrida recentemente no auditório do edifício Multiusos. A iniciativa serviu para dar a conhecer à população as principais linhas de ação e soluções estruturantes delineadas em 3 fases de execução, focando-se na promoção de transportes públicos mais eficientes, no reforço da segurança viária e na garantia de acessibilidades universais em todo o território concelhio. A apresentação abriu espaço à intervenção cívica, permitindo aos munícipes expor preocupações e sugestões para o planeamento da rede local. O Presidente da Câmara Municipal, Joaquim Amaral, destacou que o plano representa uma ferramenta viva para o futuro do concelho, cuja consolidação depende do envolvimento direto da comunidade. Os contributos recolhidos serão agora analisados e integrados na versão final do documento, permanecendo a consulta pública e a submissão de propostas disponíveis através dos canais digitais do município, como o website cmifanelas.pt ou o e-mail susana.henriques@cm-nelas.pt. Fica Castro Daire está de regresso ao Conselho entre os próximos dias 17 e 20 deste mês de setembro, prometendo 4 dias repletos de cultura, tradição e animação para diferentes públicos. Afirmando-se como um dos principais momentos de destaque do calendário cultural local, o certame de entrada livre tem como objetivo dinamizar o território através da valorização das tradições locais, aliada a uma oferta musical diversificada. A programação arranca na quinta-feira, dia 17, com uma noite dedicada à música eletrónica, tendo como figura de cartaz o Padre Guilherme. O cartaz do primeiro dia fica completo com as atuações de Atilo, Kidan e Vision. Na sexta-feira será a vez dos Nemanos subirem ao palco, completando a noite o Neo Project e o DJ Moita. No sábado, dia 19, a música ficará a cargo de Bia Cabós, Nuno Ribeiro, Cura, Pipicul e Maria Barreto, garantindo entretenimento pela noite dentro num convite dirigido pela organização a todos os munícipes e visitantes. Está concluído o bloco da informação regional. 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

0: vamos saber o que prevê o Instituto Português do Mar e da Atmosfera no que respeita à meteorologia para terça-feira, 15 de setembro. Previsão de céu pouco nublado ao limpo, apresentando-se muito nublado no litoral norte e centro até ao fim da manhã, nebulosidade que poderá persistir em alguns locais da faixa costeira ao longo do dia. Vento fraco a moderado, até 30 km/h, mas soprando por vezes forte, até 40 km/h nas terras altas a partir da tarde. Neblina ou nevoeiro matinal, em alguns locais do litoral norte e centro, pequena descida da temperatura mínima e descida da máxima mais significativa no litoral norte e centro. E as máximas previstas são de 24 graus para o Porto, 27 para Coimbra, 29 para Lisboa e 31 para Santarém.
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0: São 8 horas.
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1: Viva! Boa terça-feira! O Dia Internacional do Ponto comemora-se a 15 de setembro. O objetivo do dia é espivitar a criatividade nas pessoas de todas as idades. A data baseia-se no livro de crianças O Ponto, de Peter Reynolds, onde um professor pede a uma aluna para fazer a sua marca através de um ponto. Não demorou muito até professores reais levarem esta ideia para as escolas e pedirem aos seus alunos para darem largas à imaginação através de um ponto desenhado num quadro ou numa folha de papel. Hoje, quem está de parabéns é Kevinho. Faz 28 anos. Nome artístico de Kevin Cowan de Azevedo. É um cantor e compositor brasileiro de funk paulista. Kevinho iniciou a sua carreira em 2012, divulgando as suas próprias músicas na internet. Em 2016, tornou-se membro da produtora Condzilla Records e em maio lançou o seu primeiro single de sucesso.

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Is Gonna Step On You Again, conhecida também como Step On, é uma canção originalmente interpretada por John Congos, coescrita por Christos Demetriou e lançada pela primeira vez em 1971 pela Fly Records. Alcançou o UK Single Charts em maio de 71 e por lá permaneceu durante 14 semanas, chegando ao número 4. As versões da música foram sucessos nos tops várias vezes, incluindo Happy Mondays, em 1990. Foi citada no Guinness Book of the Records como a primeira música a ter usado samplers. De acordo com uma nota de capa do relançamento do CD do álbum Congos, um loop de fita de bateria africana e o uso de loops de fita de instrumentos usando samplers pré-gravados foram usados na altura. Step On tornou-se o single mais vendido, alcançando a 5ª posição no Reino Unido e o número 57 na Billboard Hot 100 dos Estados Unidos.

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12: 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A ATEF, Associação de Teatro Experimental de Fataúnsos, continua a promover a quinta edição do Festival de Palcos, que tem como palco o Cineteatro João Ribeiro, em Vouzela. A programação cultural arrancou no sábado passado com a peça Palavras Não Abraçam, apresentada pelo grupo de teatro Filhos do Vento, prosseguindo neste sábado, dia 19, com Gambuzinos, a cargo da companhia anfitriã ATEF. O encerramento do certame decorre no domingo, dia 20, pelas 16 horas, com a exibição da peça Retalhos da Vida de um Bêbado, pelo Teatro do Ave. Com ingressos fixados no valor de 4 euros, a iniciativa assume também uma dimensão solidária, revertendo 50% da receita de bilheteira a favor da ASOL, Associação de Solidariedade Social de Lafões. Os bilhetes podem ser adquiridos diretamente no local, antes dos espetáculos, ou reservados antecipadamente através do e-mail atef.areateatro@gmail.com. O festival conta com o apoio institucional do município de Vouzela, da Junta de Freguesia de Fataúnsos, do Bar dos Bombeiros de Vouzela e da Sonhos Verdes. O município de Mangualde concluiu a execução de 7 projetos financiados pelo Plano de Recuperação e Resiliência, perfazendo um investimento total na ordem dos 10 milhões de euros. Classificado pelo Presidente da Câmara Municipal, Marco Almeida, como um dos grandes investimentos públicos na história do concelho, a intervenção abrangeu áreas estratégicas como a saúde, educação, habitação, comércio local e sustentabilidade ambiental, cumprindo na íntegra os prazos e metas estabelecidos pelos fundos comunitários. Entre as principais intervenções destacam-se as obras de requalificação do bairro municipal e a segunda fase da modernização da escola secundária Felizmina Alcântara, com um montante de 3 milhões de euros cada. O pacote de investimentos incluiu ainda a remodelação do centro de saúde com 1,5 milhão de euros, a criação do bairro comercial digital Janelas do Bairro com 700 mil euros, a reconversão da residência Emília Alves Dias para arrendamento acessível, o desenvolvimento do projeto de inclusão radar social e a aquisição de um autocarro 100% elétrico para a frota concelhia. O município de Nelas apresentou publicamente o seu plano de mobilidade urbana sustentável numa sessão decorrida recentemente no auditório do edifício Multiusos. A iniciativa serviu para dar a conhecer à população as principais linhas de ação e soluções estruturantes delineadas em 3 fases de execução, focando-se na promoção de transportes públicos mais eficientes, no reforço da segurança viária e na garantia de acessibilidades universais em todo o território concelhio. A apresentação abriu espaço à intervenção cívica, permitindo aos munícipes expor preocupações e sugestões para o planeamento da rede local. O presidente da Câmara Municipal, Joaquim Amaral, destacou que o plano representa uma ferramenta viva para o futuro do concelho, cuja consolidação depende do envolvimento direto da comunidade. Os contributos recolhidos serão agora analisados e integrados na versão final do documento, permanecendo a consulta pública e a submissão de propostas disponíveis através dos canais digitais do município, como o website cm-nelas.pt ou o e-mail susana.henriques@cm-nelas.pt. A FICA Castro Daire está de regresso ao concelho entre os próximos dias 17 e 20 deste mês de setembro, prometendo 4 dias repletos de cultura, tradição e animação para diferentes públicos. Afirmando-se como um dos principais momentos de destaque do calendário cultural local, o certame de entrada livre tem como objetivo dinamizar o território através da valorização das tradições locais, aliada a uma oferta musical diversificada. A programação arranca na quinta-feira, dia 17, com uma noite dedicada à música eletrónica, tendo como figura de cartaz o Padre Guilherme. O cartaz do primeiro dia fica completo com as atuações de Atilo, Kidan e Vision. Na sexta-feira será a vez dos Nemanos subirem ao palco, completando a noite o Neo Project e o DJ Moita. No sábado, dia 19, a música ficará a cargo de Bia Cabós, Nuno Ribeiro, Cura, Pipi Cool e Maria Barreto, garantindo entretenimento pela noite dentro num convite dirigido pela organização a todos os munícipes e visitantes. Está concluído o bloco da informação regional. 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

0: Vamos saber o que prevê o Instituto Português do Mar e da Atmosfera no que respeita à meteorologia para terça-feira, 15 de setembro. Previsão de céu pouco nublado ou limpo, apresentando-se muito nublado no litoral norte e centro até ao fim da manhã, nebulosidade que poderá persistir em alguns locais da faixa costeira ao longo do dia. Vento fraco a moderado, até 30 km hora, mas superando por vezes forte, até 40 km hora nas terras altas a partir da tarde. Neblina ou nevoeiro matinal em alguns locais do litoral norte e centro, pequena descida da temperatura mínima e descida da máxima mais significativa no litoral norte e centro. E as máximas previstas são de 24 graus para o Porto, 27 para Coimbra, 29 para Lisboa e 31 para Santarém.
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0: São 9 horas.
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3: Olá pessoal, sejam bem-vindos a mais um Cuidado que ele está na cozinha. Senhoras e senhores, meninos e meninas, hoje trago-lhe mousse de clementinas. Clementina, clementina, clementina de Jesus. Desculpa lá, não é nada disso. Deixei-me entusiasmar. Porque eu e a música, eu e as receitas, já que qualquer coisa, não sei. Bem, vamos então à nossa mousse de clementinas, senhoras e senhores. Precisamos, num preparado para 4 pessoas, isto demora mais ou menos 15 minutos a fazer, mais coisa, menos coisa, precisamos de 3 clementinas, 1 colher de sopa de açúcar em pó, 2 ovos, 180 gramas de queijo fresco magro e 1 quanto baste de canela em pó. Vamos à preparação? Nem vamos perder mais tempo. Começamos com espremer o sumo de 2 clementinas e colocar num tacho, juntamente com os 2 ovos e com o açúcar em pó. Nisto, começamos a misturar bem, levamos ao lume, em banho-maria, e temos que ter cuidado de mexer sempre com uma vara de arames até engrossar. Retiramos do lume e deixamos arrefecer. Logo a seguir, batemos os queijos frescos com o preparado anterior, até obtermos um creme, e dividimos por 4 taças e depois, pumba, no frigorífico. Por último, na altura de servir, decoramos com a restante clementina e polvilhamos com um pouco de canela em pó. É de comer e chorar por mais, senhoras e senhores. Já sabe que se no fim puser uma pitadinha de amor, vai correr tudo às mil maravilhas. Que delícia! Para ouvir esta e outras receitas, vá ao podcast da sua rádio do Cuidado que ele está na cozinha. Quanto a mim, por hoje é tudo. Eu hei de voltar depois para mais uma receita extraordinária. Tchau!
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13: Este é o News Flash com o essencial da informação para esta terça-feira, 15 de setembro. Dois incêndios rurais que flagraram na tarde de ontem nas localidades de Alvito da Beira e Sobreira Formosa, no concelho de Proença Nova, mobilizavam 820 operacionais às 8h30 desta manhã, apoiados por 265 meios terrestres e 10 meios aéreos. Segundo a Autoridade Nacional de Emergência e Proteção Civil e o Presidente da Câmara Municipal, João Lobo, as chamas continuam ativas e provocaram momentos críticos na povoação de Cerjeira, resultando em estragos na mancha florestal e na destruição de barracões, palheiros e arrecadações. Apesar da gravidade da situação e dos estragos materiais em anexos, as autoridades locais confirmaram que não há habitações afetadas nem feridos a registar. Mais de 600 alunos do concelho de Lisboa sem vaga garantida já foram integrados em estabelecimentos de ensino através de colocações administrativas e da expansão da capacidade das turmas. A medida surge na sequência do alerta deixado pelo Ministro da Educação, Fernando Alexandre, que classificou como grave a existência de centenas de estudantes sem escola a nível nacional e a recusa de matrículas por parte de alguns estabelecimentos, determinando a abertura de um processo de investigação. De forma a solucionar o problema de acesso na capital, a tutela promoveu uma reunião de urgência entre a Agência para a Gestão do Sistema Educativo e os agrupamentos de escolas de Lisboa, embora o déficit de vagas permaneça por resolver no plano nacional. A Organização Mundial da Saúde confirmou a detecção de transmissão comunitária da subvariante LBA do vírus Mpox em Portugal, no âmbito de um relatório epidemiológico que contabiliza 66 casos recentes desta linhagem no país. De acordo com a Organização Internacional, a circulação comunitária da clade LB, MPXV, o vírus Monkeypox, fora do continente africano, estende-se a 9 países europeus com registro de contágios em redes sexuais de homens que têm sexo com homens e de profissionais do sexo. Perante o surgimento de novos focos e a notificação contínua de mais de 1000 casos confirmados por mês a nível global, a Organização Mundial da Saúde mantém o surto multinacional sob o estatuto de emergência de nível definido. O Ministério Público instaurou um inquérito de crime para investigar o Diretor Nacional da Polícia Judiciária, Carlos Cabreiro, por suspeitas de abuso de poder e falsas declarações em tribunal. O processo teve origem numa denúncia formal apresentada por um coordenador da Polícia Judiciária, a qual sustenta que o dirigente terá negado falsamente, durante o seu depoimento no julgamento do hacker Rui Pinto, a realização de uma escuta telefónica no âmbito da investigação. Na sequência da exposição do caso, o inspetor denunciante foi alvo de transferência de funções e da instauração de um processo disciplinar pela direção do organismo. Uma operação conjunta da Guarda Nacional Republicana e da Polícia Marítima culminou na detenção de 9 indivíduos com idades entre os 17 e os 29 anos numa praia do concelho de Albufeira. Os suspeitos foram surpreendidos enquanto descarregavam 100 jerrycans de combustível, material destinado ao abastecimento de embarcações de alta velocidade associadas ao narcotráfico. indiciados pelo crime de auxílio ao tráfico de estupefacientes. Os detidos e o combustível apreendido foram colocados à disposição das autoridades judiciárias. A Ucrânia lançou um ataque com drones contra a refinaria de petróleo de Sizran, pertencente à Rosneft e localizada na região russa de Samara, poucas horas após o presidente dos Estados Unidos, Donald Trump, ter anunciado um alegado compromisso entre Kiev e Moscovo para cerrar os ataques a infraestruturas energéticas. De acordo com o governador local, Vyacheslav Fedorishev, a defesa antiaérea russa abateu mais de 40 aeronaves não pilotadas ao longo da noite, tendo o ataque provocado danos na unidade industrial e em edifícios residenciais próximos, sem que tenham sido confirmadas vítimas até ao momento. A Autoridade Nacional de Gestão e Redução de Riscos de Desastres do Nepal contabilizou mais de 4 mil pessoas desaparecidas, incluindo 610 cidadãos estrangeiros, entre os quais se encontram duas portuguesas. Quase três semanas após as violentas enxurradas que atingiram o país e a vizinha região autónoma do Tibete, na China, as equipas de socorro no terreno resgataram até ao momento 1.399 corpos e restos mortais, enquanto prosseguem as buscas num cenário devastado, mantendo-se o número oficial de desaparecidos fixado em 4.089 pessoas. A Arábia Saudita prometeu responder com firmeza a uma nova vaga de ataques perpetrados pelos rebeldes Houthis a partir do Iémen contra o seu território, no momento em que o Irão rejeita qualquer envolvimento no agudizar do conflito. A escalada militar surge no seguimento de uma ofensiva relâmpago dos Houthis, que resultou em perdas significativas para as forças governamentais iemenitas e para a coligação saudita, consolidando o controle dos rebeldes sobre o estreito de Bab el-Mandeb, uma rota marítima e estratégica fundamental para o comércio internacional entre a Europa e a Ásia. E foi o essencial da informação para esta terça-feira, 15 de setembro. Tenha a continuação de um ótimo dia.
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0: Vamos saber o que prevê o Instituto Português do Mar e da Atmosfera no que respeita à meteorologia para terça-feira, 15 de setembro. Previsão de céu pouco nublado ou limpo, apresentando-se muito nublado no litoral norte e centro até ao fim da manhã, nebulosidade que poderá persistir em alguns locais da faixa costeira ao longo do dia. Vento fraco a moderado, até 30 km hora, mas superando por vezes forte, até 40 km hora nas terras altas a partir da tarde. Neblina ou nevoeiro matinal em alguns locais do litoral norte e centro, pequena descida da temperatura mínima e descida da máxima mais significativa no litoral norte e centro. E as máximas previstas são de 24 graus para o Porto, 27 para Coimbra, 29 para Lisboa e 31 para Santarém.
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0: São 10 horas. 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

Olá, muito bom dia para si, bom dia para todos os ouvintes da VFM. Sejam bem-vindos a mais um programa de rádio Mais Alto e Mais Além. Vamos até muito próximo do meio-dia.

Iniciamos o programa de hoje com música portuguesa, claro, tem que ser a musiquinha portuguesa, sempre na nossa companhia.

Música nova, música portuguesa que chegou esta semana e agora vamos mudar de ritmo. A música é a mesma, é portuguesa, mas é outro artista, Sérgio Godinho.

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1: Continuamos com a voz de Sérgio Godinho e a música que ele já nos habituou.

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Tivemos conosco a música e a voz de Sérgio Godinho, bem conhecida de todos nós. Mas vamos mudar para um duo que já não é duo, porque um deles já partiu. Rita Guerra e Beto. O Beto partiu há alguns anos atrás, mas eu tenho aqui um CD em que vamos recordar estas duas vozes, Beto e a Rita Guerra. E é um CD com 12 canções e qual delas a mais bonita?

Marta, Guerra e Beto. E o Beto já não está entre nós. Partiu. Que descanse em paz.

Duas vozes inconfundíveis e que durante muitos anos ouvimos efetivamente estas duas vozes, o Beto e a Rita Guerra. A Rita Guerra ainda está entre nós, ainda recentemente. Eu vi na RTP1, no programa Casa da Amália, onde ela participou e recordou exatamente o Beto. E cantou a canção que eu lhe vou oferecer agora, Brincando com Fogo.

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1: E vamos continuar com a música portuguesa nesta primeira hora, porque na segunda hora do programa de hoje vamos ter poesia. E já tenho aqui comigo a nossa querida amiga Rosa Branca, que nos vai deliciar com a declamação de poesia. E vamos continuar na música portuguesa, claro.

Uma vez mais, muito bom dia para si, está na companhia da VFM, a rádio do seu coração e do seu dia-a-dia. Como é bom recordar estas canções já com alguns anos, ao passar um navio. Foi uma canção que foi sucesso há muitos anos atrás e que hoje ouvimos aqui, porque recordar é viver e nós devemos viver o melhor possível a nossa vida no dia a dia. Solta-se um beijo e vamos aqui recordar, sabe quem? Sara Tavares. Esta bonita canção era da Sara e continua a ser da Sara, porque a Sara partiu muito novinha e deixou-nos muitas e muitas saudades.

Que bonita canção, solta-se o beijo, de Sara Tavares. E nós recordamos aqui hoje esta menina que partiu e que nos deixou muitas saudades, porque era extremamente simpática, bonita e cantava muito bem. Cantava desta maneira que nós ouvimos. Estamos quase a chegar ao final da primeira hora e já sabe que depois vamos ter mais uma hora de programa e vamos preencher essa hora com poesia. Dunas, GNR.

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A finalizar esta primeira hora, a Baía de Cascais. Grupo Delfins. E depois vamos fazer um pequenino intervalo, como é habitual, e voltamos para a segunda hora com poesia. Fique por aí, eu volto já, ok? Então até já. Obrigado.

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7: E já cá estamos na segunda hora, início da segunda hora, e vamos ter poesia.

José Manuel Madeira Martins, Baloiço. Há um baloiço parado à espera, uma praça despida, bancos vazios. Há um céu pardo, aliado dos homens, neblina densa de trevas, anunciando deserto de medo. O vento sopra, uivando, açoita o baloiço que oscila e teme o seu vai e vem, duvidando da não mão que o empurra. Há um casario fechado, gente encerrada para além das vidraças, olhando para o baloiço que estranhamente se torna mensageiro de vida. Ah, o meu menino que chega timidamente, toma o assento e baloiça, baloiça, baloiça, baloiça sem parar, como que fugindo do tempo, enganando o mundo, temendo-se amoralizado.

ainda de José Manuel Madeira Martins, bom dia. Bom dia. Neste dia, especo-me por um dia, por teu dia ser. Na lembrança da tua infância, fico-me na menina dos teus olhos, quero crer. Fico na razão do teu olhar e no semicerrar do teu sobrolho. Está como no enleio do teu ameigar.

na cortesia do teu trato que acolho. Este dia, como os outros, tem horas a fio que cansam na vã espera, no desespero e nas ânsias todas, ou felizes nos encontros, em mera partilha, no regresso e até nas deshoras. Fico-me feliz neste dia desta era.

ainda de José Manuel Madeira Martins, Branco. O nada escrito apavora, faz do caiado repulsor do esboço. Não sei como começar. A finitude vem do começo, não há fim sem início. Esgotei o pensar. Só mesmo quero ver, sem questionar, sem baralhar. Fico-me assim numa angústia alegrosa. Olho para cima e vejo palavras esparsas. Formam-se e agora jorram numa imparável vontade, igual à de pavio aceso até se consumir sem prazo. Já não há contradança com a inércia do incomeçar que no vazio me atola. Tudo isto não importa. Importa, sim, este dia que adesiva as nossas memórias, que começa e finda, como tudo na vida, como todas as coisas.

De Ludovina Dias, Recordações. Embrenhei-me na floresta, onde nascem cogumelos, onde a umidade se adensa e torna os pinhais tão belos. Cheira a mato e a resina, e vem as giestas em flor, quando o maio se avizinha, mas aqui não há calor. Por entre árvores e fragas, para onde ia namorar, peço ao vento que traga esses tempos a recordar. Promessas lançadas ao vento por entre juras de bem querer, tudo teve o seu tempo, era a força de viver. Esse tempo que passou, que alegria recordar. Um tempo que me marcou, os tempos de namorar. Ainda de Ludovina Dias, a chave. Vou fechar meu coração com 7 chaves mais uma e guardar as tuas mensagens sem deixar perder nenhuma. Um coração traiçoeiro bate e não devia bater por um amor verdadeiro que não podia acontecer. É um poema de amor que vai ficar para a história, guardado com muita dor no coração e na memória. E assim tudo aconteceu, quando menos se pode esperar, sempre que o dia amanheceu, há um novo despertar.

bem-vinda de Ludovina Dias, O Mar e Eu. Aproximei-me do mar. Queria uma brisa fresca no rosto. E o mar vem-me segredar. Eu não quero o teu desgosto. E tudo o que for estranho que aqui me venham trazer, nada quero por engano. Tudo à terra irei devolver. Fiquei sozinha na areia a ouvir o seu bramido. Em noite de lua cheia, tudo me foi devolvido. Nem o mar me serenou, fiquei na vida sozinha. Tanta angústia por mim passou, triste sorte foi a minha.

Silvina Dias, Santa Cruz. Num ambiente tão lindo que a minha alma seduz, meu sonho vou construindo pela praia de Santa Cruz. As praias de areia dourada, para onde vim namorar, esta terra encantada é o sonho junto ao mar. Aqui vou ficar um dia. Ficam meus filhos e netos neste sonho e harmonia. Aqui criamos afetos. Nestas terras sou feliz, uma zona de encantar. E tenho aquilo que quis, uma vida junto ao mar.

Ludovina Dias, O Poeta e a Vida. A vida não é um delírio, nem permanente poesia. Por vezes causa martírio, às vezes também agonia. Chora a alma do poeta, que não deixa de escrever. Não tem missão de profeta, nem se pode esconder. Nunca pode adivinhar o que vai na alma de alguém. Nem sempre vai revelar tudo o que sua alma contém. O poeta tem segredos como os que tem toda a gente. Se disser que não tem medos, eu digo, o poeta mente. Ser poeta é dom de Deus. Não é poeta quem quer. Todos têm os seus sonhos, mas nem sempre os sabem escrever.

Duvina Dias, Desilusão. Pássaro ferido de asa quebrada, foi atingido na curva da estrada. Mal começou a aprender a voar, mas ao seu ninho teve de voltar. Voou e planou rumo à liberdade, e logo tombou no parque da cidade. Com uma fisga de tiro certeiro, atingiram-lhe a asa, caiu num canteiro. As rosas choraram as dores do passarinho e com ele gritaram: não voltes ao ninho. Tristeza e dor de asa quebrada, um sonho de amor perdido no nada.

Ludovina Dias, Horas no Parque. No parque desta cidade é a primavera a chegar. Cantam os pássaros nos ramos, no lago os patos a nadar. Além, apruma-se a relva, os jovens vêm jogar. E lá mais dentro na selva, cheiro de flores a brotar. Voam os periquitos, vêm pardais até ao chão, cantam as rolas nos galhos, tudo está em mutação. É a primavera, é a vida no parque desta cidade, numa manhã colorida de abril da liberdade.

Ludovina Dias, o sonho e a procura. Procuro a pedra angular para meu castelo construir, mesmo se o vento soprar, não o consegue destruir. Não quero o castelo na areia, que vem o mar e leva tudo. Este sonho que me enleia quer fazer tudo de novo. É o sonho, é a fantasia, é um castelo no rochedo, é a vida em harmonia. Vive-se e sonha-se em segredo. É um sonho de criança, com a fada e o castelo, que me ficou na lembrança e torna meu mundo mais belo.

Ludovina Dias, Serenata. Levanta, linda donzela, e vem até à janela. Vem ouvir a serenata numa noite de luar, com a lua cor de prata. Ouve o teu amor cantar. É a voz de um trovador, uma serenata de amor. Vem à donzela encantar. Por fim abriu-se a janela e veio a linda donzela o seu amado escutar. Trocaram juras de amor, a jovem e o trovador, numa noite de luar, pediram ao céu um desejo. A lua uniu-os num beijo, uma serenata de encantar.

De Helena Romão, Conflito. Nas grades do tempo dividido, geram-se a luta e o medo divididos. Nos anos infinitos e caducos, estudam-se loucuras e ódios duplos. Porque hei de eu entrar no mundo dos adultos, onde não há mais que escravatura e não se pode ser menino? Porque hei de eu ser como vós, passar no meio do mundo de formas imprecisas, sempre sós? Alguém que me prove que eu minto e diga que tudo isto é ilusão, que as coisas não são bem como eu as sinto. Sei que estou presa ao seu ritmo mudo, que não posso fugir nem recuar. Quem me dera não ser eu por um segundo, sentir aquilo que sentem os poetas e entrar num sonho louco, capaz de me embalar.

Helena Romão, sexta-feira. Não era dia 13, mas foram mais as feridas que enviaste em vez de flores e águas descuidadas. Quebraste um sol cheio de promessas, memórias das tardes floridas, limite das lágrimas urgentes. Vou acabar com as sextas-feiras, superstição da minha dor distante, e amarar no longo sul, erguido cabo bujador. Esqueceste a cor dos nossos passos confundidos e o medo audaz dos meus imensos nadas em devaneios de amêndoas vãs. Este tema inútil e perene, portador de palavras perecíveis, navegando por mares imprecisos, ignora, frágil farol do mundo, silente em seus avisos.

0: Helena Romão, medo.
1: Não sei se medo é crer demais, desventura, um desfazer de paz, perder a fé num voo de pássaro vago, ou esperar ontem e hoje cerceado. Sinto que medo é olhar que invento no tema avulso, sonho revoltado, que é ferir a sensação daquilo que tento.

Helena Romão, falta sorrir. Falta sorrir, falta plantar um poema sonhado. Falta florir a chuva serpentina. Falta escrever a sombra da árvore assassinada. Falta sorrir, falta rotular horas precoces. Faltam beijos, aves, fantasias. Faltam pintar de verde o tempo sonolento. Falta sorrir, falta embalar castelos no ar dos teus olhos evidentes. Falta forçar os ecos do silêncio. Falta sorrir.

Helena Romão, Dádiva. Não vou oferecer o meu sentir, peso de lábios cheios de silêncio. Não posso dar o sangue limitado e os frutos compassados cheios de noite da minha história de folha persistente. Não quero em ontem, em outrem, a ausência de aves discretas e alegres, golpe eterno de oceano estéril. Vou pedir que me façam uma colheita de fantasia e sonhos envolvidos em fios de sol e ilusão e laços escancarados de riso. Será tudo das crianças e tudo o que sobrar ainda das crianças.

De Adelino Pereira, mãe, nasci. Mãe, nasci no mais fundo de ti e deixo-me embalar no teu sorriso. Guardo a tua voz dentro de mim e sei que estás perto quando eu preciso. Mesmo quando outras mães procuram em mim a ave solta em que me tornei, não esqueço nunca o ventre que deixei no meu coração. Sinto a força da tua coragem e parto feliz como uma viagem. Quando um dia me deixares, adormeço nos teus olhos. Cobrirei teu corpo com pétalas de cravos aos molhos.

Adelino Pereira, As Quatro Estações. No Dia da Mãe, ela arranja forças renovadas, trabalha, esteja o tempo que estiver, não há nada que lhe valha. Arranja tempo para levar, no verão, os seus filhos à praia. Uma mãe cumpre com o calendário. Aparece o inverno, tanto faz, são contas do seu rosário. Ela sabe que de tudo é capaz. Com o marido a trabalhar, o outono a governar, não pode parar, não se pode deixar cair, nem as folhas das árvores imitar. É mãe, tem que enfrentar a vida a sorrir. Na estação mais bonita do ano, seus filhos são a estação da primavera para ela, e então alimenta sonhos de consolação. É a mãe cuidadosa e cheia de esperança. Por isso vive e espera atenta pela bonança, se vier no verão.

Pereira, homenagem. Tu és assim, mãe. No momento que uma criança nasce, que tudo na vida começa para os dois, mãe e filho. É nesse momento que a mãe dança, acorda da vida, é para ela o futuro que virá depois. Ao embalares pela primeira vez o berço da tua riqueza, embalaste toda a sina que se criou nessa teia. Um filho é a companhia da mãe que o trouxe à realeza. Agora que crescido está, ele, teu filho, te homenageia. Aqui fica então para todas as mães a homenagem do autor deste expressar carinho todos os dias do ano, que haja sempre muita saúde, pão e amor em rodagem, numa vida que será vivida por perto entre os dois sem engano.

de José Alberto Monteiro Rodrigues, não é nem aposto. A vida é um correr a gosto e em contragosto, e tem sempre que ser o que é. A vida não é o apetecer, não é nem aposto, que é uma questão de fé. Não é fogo de lareira, nem só calor de mulher ou um coração a pulsar. A vida é a luta verdadeira, é liberdade e querer, é borboleta a esvoaçar. São mãos que se unem e abrem, não deixa ir, rumo ao destino e ao mar. Vida é ter amigos que prezem, que ajudam no porvir, que dão o que podem dar. Às vezes, uma simples opinião, uma palavra em amizade, leva um vivente a recuar. A vida não é só amor, oração, é o saber viver em verdade. Não é só desejar, passear.

de José Alberto Monteiro Rodrigues, Ontem, Hoje e Amanhã. Que o longe se faça perto, que se partam as correntes, que tu possas ir voar e poisar, que as águas amainem por certo, pois teus olhos não mentem quando dizes que tens teu amar. Um amor de ontem enorme, junto ao de hoje muito maior. Um amor que não dorme e amanhã será mais e melhor.

José Alberto Monteiro Rodrigues, as tuas mãos. Estas mãos que crescem, mãos que afagam, que definem a prontidão, o impulso, o arreganho, o saber, o querer sempre mais, o ir mais além. Estas mãos que falam, que apertam e amam, o estar disponível, atento também para as coisas belas da vida, num canto e encanto de contornos disformes, mas únicos. Mãos de menino, que marcas de passado crescente, bem assente num presente amoroso, em busca de um futuro bonito, feito de paz e amor, amigo. Mãos de presente e futuro, pintadas de sonhos, banhadas de águas límpidas, singulares, de cores matizadas, de amar e viver, gestos de ternura e querer, no apalpar ávido de chegar, ver, vencer e bem querer. Mãos, mãos que dão, que tocam nossas ambições e sentimentos, penhas de desejos bons e belos para ti, João Pedro. Petis de mãos pequenas, mas imensas em imaginação, bondade e coração. Mãos que apertam e amimam nossos temores e nos fazem ser mais pacientes, mais desejosos, na espera do amanhã, constantemente, de mãos abertas na ânsia, de ter aqui, junto de nós, com essas tuas mãos distintas, cor de sonho, nossa realidade, o nosso menino, a meu neto.

Maria de Fátima dos Santos Nicolau, aquela lágrima. Enquanto o pensamento percorria as sendas do passado, a lágrima teimosa aparecia, teria deslizado no limiar da pálpebra que dou. Mas para onde irei? Para que recordar o que passou? Oh, não, não sairei. Bailou, olhando o rosto já cansado, retrocedeu então, e atravessando o peito magoado, foi ter ao coração. Maria de Fátima dos Santos Nicolau, sonhando. Nas asas do pensamento voei, subi mais alto que o vento, sonhei. E frente ao ecrã da vida, cansada, fiquei do mundo esquecida, parada. E as imagens passaram tão belas, meus olhos se encantaram com elas. Oh, quem me dera ficar assim e ver num sonho chegar o fim.

De Maria de Fátima dos Santos Nicolau, viver. Viver é sentir os dias mais pequenos cada dia. É sonhar acordado. Viver é produzir, é gerar, é criar. Viver é elevar o pensamento até Deus, que nos faz acreditar que a vida é sempre vida. Viver é ter desejos, ambições, é ganhar e perder, é rir e é chorar, é saber suportar com coragem a dor. Mas acima de tudo, viver é perdoar, viver é ter amor.

Georgina Caçador, O Meu Querer. Quero lançar-me no espaço, abrir os braços, voar, tal águia de garras abertas, pronta a caçar. Quero sentir o vento, aquele das descobertas, das aventuras loucas que fazem sorrir a natureza e escrever os poetas. Quero ser una ao espaço, una ao abraço, ao beijo, a tudo que faço. Quero só porque sim, sentir-me a voar num espaço só para mim. Georgina Caçador, Os Meus Muros. Tantos muros, digo eu, que sei são para ultrapassar. Não dos outros, são meus. São apenas para mim os muros que avisto, que me fazem feroz no guerrear. Como vou agarrar a vontade, aquela mais que humana, que dá a vida à natureza, que quando chega pela tarde levanta mares, desvia rios, agarra os céus, faz o caminho sem alegria nem tristeza. Quem me leva pela mão, me guia ao ponto fulcral, me transmite a certeza da desmedida força em bravura animal. Georgina Caçador, a dúvida. Fiz algum bom? Eu fiz algum bom? Marquei a vida, a minha e a de outrem? Fiz bem em aceitar as pedras do caminho, as que me partiram, as que me fizeram saltar, cair em completo desequilíbrio, com força na terra e abraços do ar? Fiz bem em fugir? Em esconder-me da vida, marcar a passagem com um grito absurdo que pairou na memória e deixou o sentir surdo e mudo. Fiz bem em amar? Eu, na linha dos apostos, permitir o fogo do horror abraçar o meu redor por raiva, vingança, por medo, terror.

de Delfim Dias. Se tu soubesses, meu amor, do que o amor é capaz, de ver uma folha voar com o vento, ver o pôr do sol à meia-noite, ouvir as ondas do mar no cimo da Serra da Estrela, olhar nos teus olhos e sentir o que quero, tocar-te e ver estrelas ao meio-dia, perdoar até à exaustão, ver qualidades até nos defeitos, sentir que as ausências são eternas, nos encontros as horas são segundos. O amor torna tudo possível, porque tudo se torna impossível sem amor. Ainda de Delfim Dias, até logo. A chave e a carteira em cima da mesa, as flores murchas, as calças e camisas na cadeira, o tacho do dia anterior do fogão, o pão que não há, o vinho que sobrou, o frigorífico, o coração, a cama desfeita, os óculos de sol da cadeira, as calças, a camisa da mesa, a chave e a carteira, o fogão, o frigorífico e o tacho. Que coração! Boa noite. Ainda de Delfim Dias. Se eu fosse a razão dos teus sonhos, tu serias o meu perfume. Se me perdesse nas ondas do teu corpo, tu serias a minha chama. Se eu me queimasse no fogo dos teus olhos, tu serias a comédia do meu drama. Tu serias drama do meu terror. Se eu fosse plasticina na carícia dos teus dedos, tu serias poesia da incontrolável fonte do amor. Se eu pudesse ser uma pulga na tua cama, tu serias o que és.

Ainda de Delfim Dias, não digas coisas à toa. Falas-me dos teus amores e desamores, não sentes o quanto me faz doer. Tento ouvir-te como se fosse uma declaração de amor, até consigo sorrir para que não possa perceber. Eu olho-te por necessidade e tu olhas-me por casualidade. Sempre que o nosso olhar se cruza, a minha mente abusa, abusa de todo o meu ser. Tanta vez me faz mudar de rumo, apenas para te ver. Olha para mim só por um segundo, preferia isso do que o mundo. Não te culpo por nada, porque te culpo por tudo. Amas quem finge, obrigas a que o meu amor seja mudo. Já quase aprendi a viver assim. É uma maneira de amar que não existe, mas é um amor a Delfim. São estas pequenas coisas que fazem alguém ser muito especial. Tu é que o disseste, mas fizeste mal.

De José Valgode, só é poeta quem quer. Só é poeta quem pode, escreve sob inspiração, cria versos como Valgode, meu santacruzense irmão. Nascemos na mesma cama, mamamos dos mesmos seios, chafurdamos na mesma lama, estamos vivos, eretos como esteios. Só é poeta quem pode, gera sílabas, produz arte, sabe-se lá se é uma ode, aqui e em qualquer parte. Quando caminho andando, quanta luz desde o primeiro poema valeu a pena, e um dia eu ter nascido em Santa Cruz, minha Vila Nova airosa e serena. Ainda José Valgode, antes de eu nascer. Antes de eu nascer, eu já te queria beijar esses lábios carnudos e perversos. Antes de nascer, eu já te amava, poesia. Imaginava-me já a declamar versos. Pois ser poeta é que eu queria apalpar as sílabas, ler sem gritos, atingir a plateia da nossa alegria, consolando plebeus e aflitos. Antes de eu nascer, eu já te queria tanto, meu Lafões de coração aberto, Sintra da Beira, minha torre de vigia. Pareces que estás longe, mas estás tão perto. José Valgode no Bailarico. No dia do Bailarico, no dia do Bailaró, se eu sou mentirosa, é porque saio da minha avó. No dia do Bailarico, no dia do Baila Bem, se eu sou preguiçosa, é porque saio à minha mãe. No dia do Bailarico, comecei logo de manhã. Se eu já não sou virgem, é porque saio à minha irmã. No dia do Bailarico, vou sempre à discoteca. Lá em casa é que não fico. Danço com toda a toneca. Danço de noite, durmo de dia. Se eu sou uma gaiteira, é porque saio à minha tia. José Valgode, mulher de nebulosa. Ao viajar ontem no espaço, encontrei uma mulher luminosa, transparente como o bagaço. Era esbelta e vaporosa, parecida às estrelas do firmamento. Iluminou-me com tanta pujança, gerou em mim tanto tormento, que já não tenho esperança. Talvez já não viva nesta galáxia, talvez mudou por sua conveniência, talvez bem longe para outro planeta. Resta-me cumprir minha penitência. Somos os dois tão incompatíveis. Eu sou de carne, ela é estrela. São amores muito impossíveis. Está no infinito, não poderei tê-la. Tenho um sofrimento profundo. Quem me dera voltar a vê-la, mulher da nebulosa do outro mundo.

Bem-vinda, José Valgode, mundo de terror. Amo-te, mundo, a paz por ti perdida, na sombra dos séculos amortalhada. Mundo de terror, de paz mutilada, jazendo por terra a paz enegrecida. Este mundo tão agitado de paz adormecida geme no íntimo e a morte dá gargalhada. Sepulcro aberto, liberdade esfomeada, rosto de massas pagando com a vida. Choras, mundo, porquê? Pela paz ou queixa? Tu o amor desprezaste, colhes teu degredo. Acorda, mundo, a guerra e o terror deixa. Do Oriente ao Ocidente, de preconceito tenta retomar a paz desejada, sólida como rochedo. Não há paz sem amor. Ódio cria tormentas. Amo-te, mundo, e a paz por ti perdida.

FM e deste programa nas manhãs de segunda a sexta-feira. Vamos até ao meio-dia, estamos quase a terminar o programa de hoje e a poesia que foi declamada pela nossa querida amiga Rosa Branca. Obrigado, menina, por ter vindo até nós, aos estúdios da VFM, para ler a poesia dos nossos amigos poetas e poetisas. Obrigado.

Meus amigos, estamos a terminar o programa de hoje. Eu agradeço a vossa companhia durante estas duas horas nesta manhã e marcamos encontro para amanhã, à mesma hora, às 10 da manhã, eu cá voltarei a estar na vossa companhia. E desde já vos digo de que acabo de receber uma encomenda de um grande amigo meu com muitos CDs de bandas de música. Ai, que maravilha! Vamos lá ver se amanhã ou depois já começo por aí a passar as nossas bandas de música de todo o país, do Minho ao Algarve, Açores e Madeira. Da minha parte é tudo, meus amigos. Despeço-me com muita amizade. Obrigado por ter estado comigo. Consigo esteve Fernando Morgado. E eu marco encontro para amanhã outra vez às 10. Ok? Então até amanhã. Muito bom dia para si, que tudo corra bem. Até amanhã. Obrigado.

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8: Este é o News Flash com o essencial da informação para esta terça-feira, 15 de setembro. Dois incêndios rurais que flagraram na tarde de ontem nas localidades de Alvito da Beira e Sobreira Formosa, no concelho de Proença Nova, mobilizavam 820 operacionais às 8:30 desta manhã, apoiados por 265 meios terrestres e 10 meios aéreos. Segundo a Autoridade Nacional de Emergência e Proteção Civil e o Presidente da Câmara Municipal, João Lobo, as chamas continuam ativas e provocaram momentos críticos na povoação de Cerjeira, resultando em estragos na mancha florestal e na destruição de barracões, palheiros e arrecadações. Apesar da gravidade da situação e dos estragos materiais em anexos, as autoridades locais confirmaram que não há habitações afetadas nem feridos a registar. Mais de 600 alunos do Conselho de Lisboa sem vaga garantida já foram integrados em estabelecimentos de ensino através de colocações administrativas e da expansão da capacidade das turmas. A medida surge na sequência do alerta deixado pelo Ministro da Educação, Fernando Alexandre, que classificou como grave a existência de centenas de estudantes sem escola a nível nacional e a recusa de matrículas por parte de alguns estabelecimentos, determinando a abertura de um processo de investigação. De forma a solucionar o problema de acesso na capital, a tutela promoveu uma reunião de urgência entre a Agência para a Gestão do Sistema Educativo e os agrupamentos de escolas de Lisboa, embora o déficit de vagas permaneça por resolver no plano nacional. A Organização Mundial da Saúde confirmou a detecção de transmissão comunitária da subvariante LBA do vírus Mpox em Portugal, no âmbito de um relatório epidemiológico que contabiliza 66 casos recentes desta linhagem no país. De acordo com a Organização Internacional, a circulação comunitária da clade LB-MPXV, o vírus Monkeypox, fora do continente africano, estende-se a 9 países europeus com registro de contágios em redes sexuais de homens que têm sexo com homens e de profissionais do sexo. Perante o surgimento de novos focos e a notificação contínua de mais de 1000 casos confirmados por mês a nível global, a Organização Mundial da Saúde mantém o surto multinacional sob o estatuto de emergência de nível definido. O Ministério Público instaurou um inquérito de crime para investigar o Diretor Nacional da Polícia Judiciária, Carlos Cabreiro, por suspeitas de abuso de poder e falsas declarações em tribunal. O processo teve origem numa denúncia formal apresentada por um coordenador da Polícia Judiciária, a qual sustenta que o dirigente terá negado falsamente, durante o seu depoimento no julgamento do Acre, Rui Pinto, a realização de uma escuta telefónica no âmbito da investigação. Na sequência da exposição do caso, o inspetor denunciante foi alvo de transferência de funções e da instauração de um processo disciplinar pela direção do organismo. Uma operação conjunta da Guarda Nacional Republicana e da Polícia Marítima culminou na detenção de 9 indivíduos com idades entre os 17 e os 29 anos numa praia do concelho de Albufeira. Os suspeitos foram surpreendidos enquanto descarregavam 100 jerrycans de combustível, material destinado ao abastecimento de embarcações de alta velocidade associadas ao narcotráfico. Indiciados pelo crime de auxílio ao tráfico de estupefacientes, os detidos e o combustível apreendido foram colocados à disposição das autoridades judiciárias. A Ucrânia lançou um ataque com drones contra a refinaria de petróleo de Sizran, pertencente à Rosneft e localizada na região russa de Samara,

0: poucas horas após o presidente dos Estados Unidos, Donald Trump, ter anunciado um alegado compromisso entre Kiev e Moscovo para cerrar os ataques a infraestruturas energéticas. De acordo com o governador local, Vyacheslav Fedorishev, a defesa antiaérea russa abateu mais de 40 aeronaves não pilotadas ao longo da noite, tendo o ataque provocado danos na unidade industrial e em edifícios residenciais próximos, sem que tenham sido confirmadas vítimas até ao momento. A Autoridade Nacional de Gestão e Redução de Riscos de Desastres do Nepal contabilizou mais de 4 mil pessoas desaparecidas, incluindo 610 cidadãos estrangeiros, entre os quais se encontram duas portuguesas. Quase três semanas após as violentas enxurradas que atingiram o país e a vizinha região autónoma do Tibete, na China, as equipas de socorro no terreno resgataram até ao momento 1.399 corpos e restos mortais, enquanto prosseguem as buscas num cenário devastado, mantendo-se o número oficial de desaparecidos fixado em 4.089 pessoas. A Arábia Saudita prometeu responder com firmeza a uma nova vaga de ataques perpetrados pelos rebeldes Houthis a partir do Iémen contra o seu território, no momento em que o Irão rejeita qualquer envolvimento no agudizar do conflito. A escalada militar surge no seguimento de uma ofensiva relâmpago dos Houthis, que resultou em perdas significativas para as forças governamentais iemenitas e para a coligação saudita, consolidando o controle dos rebeldes sobre o estreito de Bab el-Mandeb, uma rota marítima e estratégica fundamental para o comércio internacional entre a Europa e a Ásia. E foi o essencial da informação para esta terça-feira, 15 de setembro. Tenha a continuação de um ótimo dia.
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0: Bem-vindos a mais um Cuidado que ele está na cozinha. Senhoras e senhores, meninos e meninas, hoje trago-lhe mousse de clementinas.
1: Clementina de Jesus.
0: Desculpa lá, não é nada disso. Deixei-me entusiasmar. Porque eu e a música, eu e as receitas, já que qualquer coisa, não sei. Bem, vamos então à nossa mousse de clementinas, senhoras e senhores. Precisamos, num preparado para 4 pessoas, isto demora mais ou menos 15 minutos a fazer, mais coisa, menos coisa, precisamos de 3 clementinas, 1 colher de sopa de açúcar em pó, 2 ovos, 180 gramas de queijo fresco magro e um quanto baste de canela em pó. Vamos à preparação? Nem vamos perder mais tempo. Começamos com espremer o sumo de 2 clementinas e colocar num tacho, juntamente com os 2 ovos e com o açúcar em pó. Nisto, começamos a misturar bem, levamos ao lume, em banho-maria, e temos que ter cuidado de mexer sempre com uma vara de arames até engrossar. Retiramos do lume e deixamos arrefecer. Logo a seguir, batemos os queijos frescos com o preparado anterior, até obtermos um creme, e dividimos por 4 taças e depois, pumba, no frigorífico. Por último, na altura de servir, decoramos com a restante clementina e polvilhamos com um pouco de canela em pó. É de comer e chorar por mais, senhoras e senhores. Já sabe que se no fim puser uma pitadinha de amor, vai correr tudo às mil maravilhas. Que delícia! Para ouvir esta e outras receitas, vá ao podcast da sua rádio do Cuidado que ele está na cozinha. Quanto a mim, por hoje é tudo. Eu hei de voltar depois para mais uma receita extraordinária. Tchau!
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10: 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A ATEF, Associação de Teatro Experimental de Fataúnsos, continua a promover a 5ª edição do Festival de Palcos, que tem como palco o Cineteatro João Ribeiro, em Vouzela. A programação cultural arrancou no sábado passado com a peça Palavras Não Abraçam, apresentada pelo grupo de teatro Filhos do Vento, prosseguindo neste sábado, dia 19, com Gambuzinos, a cargo da companhia anfitriã ATEF. O encerramento do certame decorre no domingo, dia 20, pelas 16 horas, com a exibição da peça Retalhos da Vida de um Bêbado, pelo Teatro do Ave. Com ingressos fixados no valor de 4 euros, a iniciativa assume também uma dimensão solidária, revertendo 50% da receita de bilheteira a favor da ASOL, Associação de Solidariedade Social de Lafões. Os bilhetes podem ser adquiridos diretamente no local, antes dos espetáculos, ou reservados antecipadamente através do e-mail atef.areateatro@gmail.com. O festival conta com o apoio institucional do município de Vouzela, da Junta de Freguesia de Fataúnsos, do Bar dos Bombeiros de Vouzela e da Sonhos Verdes. O município de Mangualde concluiu a execução de 7 projetos financiados pelo Plano de Recuperação e Resiliência, perfazendo um investimento total na ordem dos 10 milhões de euros. Classificado pelo Presidente da Câmara Municipal, Marco Almeida, como um dos grandes investimentos públicos na história do concelho, a intervenção abrangeu áreas estratégicas como a saúde, educação, habitação, comércio local e sustentabilidade ambiental, cumprindo na íntegra os prazos e metas estabelecidos pelos fundos comunitários. Entre as principais intervenções destacam-se as obras de requalificação do bairro municipal e a segunda fase da modernização da escola secundária Felizmina Alcântara, com um montante de 3 milhões de euros cada. O pacote de investimentos incluiu ainda a remodelação do centro de saúde, com 1,5 milhão de euros, a criação do bairro comercial digital Janelas do Bairro, com 700 mil euros, a reconversão da residência Emília Alves Dias para arrendamento acessível, o desenvolvimento do projeto de inclusão radar social e a aquisição de um autocarro 100% elétrico para a frota concelhia. O município de Nelas apresentou publicamente o seu plano de mobilidade urbana sustentável numa sessão decorrida recentemente no auditório do edifício Multiusos. A iniciativa serviu para dar a conhecer à população as principais linhas de ação e soluções estruturantes delineadas em 3 fases de execução, focando-se na promoção de transportes públicos mais eficientes, no reforço da segurança viária e na garantia de acessibilidades universais em todo o território concelhio. A apresentação abriu espaço à intervenção cívica, permitindo aos munícipes expor preocupações e sugestões para o planeamento da rede local. O presidente da Câmara Municipal, Joaquim Amaral, destacou que o plano representa uma ferramenta viva para o futuro do concelho, cuja consolidação depende do envolvimento direto da comunidade. Os contributos recolhidos serão agora analisados e integrados na versão final do documento, permanecendo a consulta pública e a submissão de propostas disponíveis através dos canais digitais do município, como o website cm-nelas.pt ou o e-mail susana.henriques@cm-nelas.pt. A FICA Castro Daire está de regresso ao concelho entre os próximos dias 17 e 20 deste mês de setembro, prometendo 4 dias repletos de cultura, tradição e animação para diferentes públicos. Afirmando-se como um dos principais momentos de destaque do calendário cultural local, o certame de entrada livre tem como objetivo dinamizar o território através da valorização das tradições locais, aliada a uma oferta musical diversificada. A programação arranca na quinta-feira, dia 17, com uma noite dedicada à música eletrónica, tendo como figura de cartaz o Padre Guilherme. O cartaz do primeiro dia fica completo com as atuações de Atilo, Kidan e Vision. Na sexta-feira será a vez dos Nemanos subirem ao palco, completando a noite o Neo Project e o DJ Moita. No sábado, dia 19, a música ficará a cargo de Bia Cabós, Nuno Ribeiro, Cura, Pipi Cool e Maria Barreto, garantindo entretenimento pela noite dentro num convite dirigido pela organização a todos os munícipes e visitantes. Está concluído o bloco da informação regional. 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
1: A obra inicia-se com a morte de Luís António Gregódio, também conhecido por Nhambesi, um branco português que se tornou rei entre os povos da margem norte do Zambeze. A notícia da sua morte espalha-se rapidamente pelo reino, desencadeando o choriro, ritual de luto e desordem que suspende temporariamente a ordem social. Durante os 3 dias de cerimónias fúnebres, o romance regressa ao passado e reconstrói a ascensão de Gregódio. De soldado a caçador de elefantes, Gregódio integra-se progressivamente na paisagem e nos costumes africanos. Aprende as línguas locais, adota os costumes, estabelece alianças políticas e matrimoniais e acaba por fundar um poderoso reino, apoiado nos Ashikundas, guerreiros e antigos escravos. Para além de Gregódio, encontramos Xiacuacha, antigo padre português chamado António Gonzaga, que, tal como Gregódio, revela uma notável capacidade de adaptação. Abandona a sotaina que de pouco lhe servia nos sertões africanos e deixa-se fascinar pelo universo africano. Casa-se com uma mulher africana e transforma-se em cronista e confidente de Gregódio. Através dele, o romance reflete sobre identidade, religião e o choque de civilizações. Xiacuacha observa tanto a violência do tráfico de escravos como a decadência moral da presença colonial portuguesa. Se Nhambesi é o corpo do reino, Xiacuacha é sua memória. O reino, construído na interseção de culturas, enfrenta ameaças internas e externas, e a própria legitimidade espiritual do seu fundador permanece em aberto. Poderá a sua alma ser aceita como espírito protetor? E conseguirá o reino sobreviver à sua morte?
2: O episódio de hoje foi sobre o livro Choriro, de Ungolani Bacacossa, Sextante Editora, e contou com a leitura do podcast de Fátima Muniz, que é escritora de Luanda, Angola. Boas leituras!
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0: São 13 horas. 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

0: já conheço há alguns anos, alguém que partilha a amizade. Por isso, João, é um gosto e bem-vindo a Viseu.
1: Muito obrigado, Hugo. É com grande prazer que te reencontro, ainda por cima nestas circunstâncias, na tua cidade. E sim, mais uma vez aqui estamos para recuperar memórias e para aprofundarmos a nossa amizade. É também um privilégio da minha parte.
0: João, Viseu diz-te alguma coisa? É uma cidade que gostas?
1: Gosto particularmente, inclusive em períodos de festa, costumo estar aí, de vez em quando visito um ou outro familiar e recordo nomeadamente de passagens de ano que já estive aí, em que estive aí, e é uma cidade que agora em termos de futebol, não é, Hugo, nos convida também a puxar a fita atrás para outros anos, para outras memórias. E fiquei particularmente feliz com a subida do Académico e parece-me que em termos, enfim, sociais, fazia falta ao país também e ao futebol português ter um clube com esta expressão e uma região com esta expressão na Primeira Liga. Por isso, quando se confirmou a subida do Académico, não vou negar, fiquei particularmente contente. Até porque sabemos que muitas vezes no futebol português existe esta disparidade terrível, muitas equipas concentradas em determinadas zonas e a subida do Académico ajuda a contrabalançar tudo isso, claramente.
0: João, mas esta subida do Académico já não estava desde os anos 80 na primeira divisão. Uma época em que tudo era diferente. Sente que Académico e que Viseu atuas hoje na primeira divisão?
1: Eu acho que a maneira como a equipa não, como o clube se organizou e toda a estrutura para esta subida de divisão, permite-nos ter aqui uma visão um bocadinho mais otimista. Ou seja, já assistimos a determinado tipo de fenómenos, não sei se a palavra é demasiadamente forte ou não, mas se calhar até nem é. Alguns clubes fazem um planeamento que parece no papel muito estruturado e depois na prática percebe-se que não é bem assim, e essas equipas que conseguem subir ao primeiro escalão depois não demoram lá muito tempo. Isso obedece quase que a um determinado conjunto de circunstâncias que apontam para um final feliz numa determinada temporada e depois não há o tal sustento, não há a tal base. Creio que o Académico elaborou isto de uma maneira diferente, organizou-se até do ponto de vista financeiro de uma forma que, à partida, faz pensar que existe aqui também um projeto de estabilidade que, obviamente, tem que conviver com os resultados. Já andamos nisto há tempo suficiente para saber que pode ser tudo muito bonito do ponto de vista daquilo que é a elaboração de uma determinada ideia. Há boas intenções, mas se dentro de campo as coisas não corresponderem, peço desculpa, fica tudo muito mais complicado. Acredito que pode ser, digamos que, um regresso para ficar, e nestas coisas, claro que há outros adversários. O Académico não vai lutar por grandes objetivos, se me permites, mas eu acho que esta perspectiva, até mais moderada, mais sensata, acaba por ser a melhor perspectiva. Porque quando se quer dar um passo maior que a perna, isso pode ser negativo. Por isso, acho que sim, acho que estamos todos aqueles que seguem o futebol português com um interesse particular, expectantes, mas simultaneamente confiantes que temos aqui um projeto com outras características, sim.
0: Sinto que é importante este diversificar, porque a certa altura o futebol parecia estar tudo no mesmo sítio e agora um pouco do regresso ao nosso interior, ao interior do país.
1: Verdade. E há aqui outra coisa que se relaciona muito também com a evolução do futebol e aquilo que podemos eventualmente verificar em Portugal, se calhar daqui a 2, 3 temporadas, e eu não sei se este horizonte é correto ou se temos que aguardar aqui mais tempo, mas sabemos também que a centralização dos direitos desportivos e a maneira como algumas pessoas há algum tempo estão a pensar o futebol em Portugal, para garantir, digamos, um equilíbrio maior e para permitir também que determinado tipo de instituições possam recuperar o prestígio de outros tempos, isso convive com esta realidade que nos foi emprestada agora pelo Académico e esperemos, obviamente, não seja um caso isolado. Porque é também muito importante

0: que, a nível local, se o quiseres, as pessoas permaneçam fiéis ao clube e tenham a convicção que quando vão ao estádio, quando se deslocam, inclusivamente para recintos exteriores, não apenas os jogos, neste caso em Viseu, a equipa seja suficientemente competitiva e não seja apenas uma questão de apoiar porque se é do académico. E isso também tem que ter correspondência na tal responsabilidade de quem dirige para poder entender um projeto competitivo e para poder formar uma equipa competitiva. Isto demora tempo. Uma coisa, somos nós aqui a falar, eu também posso, teoricamente, estabelecer um conjunto de condições que me parece, lá está, que no desenho são perfeitas, mas na prática não é, de facto, algo que se possa materializar de hoje para amanhã. Mas, em primeiro lugar, tem que existir essa consciência e tem que existir essa vontade e essa capacidade para entender as coisas desta forma, porque senão, lá está, não podemos assistir a determinado tipo de projetos que têm uma vida curta, porque, em primeiro lugar, as ideias não eram positivas. Neste caso, se temos boas ideias, então também é importante que os adeptos tenham um pouco de paciência para entender que parte do trabalho está feito e agora é também aguardar e esperar que as coisas se concretizem da melhor forma.
1: João, mas eu estava pensando naquilo que estavas a dizer e estava. Tu és ainda dos anos 80, 90, daquela época do futebol através da identidade, não é? Através de. O
0: Correto.
1: futebol marcava muito aquilo, por exemplo, os adeptos do Académico eram um Viseu e representavam o Viseu. Hoje vivemos uma era da globalização, isto é, está tudo diferente, já não há tanto aquele sentido cultural. Tu, morando em Lisboa ou Porto, já notavas isso há mais anos, mas agora também chegou ao nosso interior, chegou de uma forma diferente. Como é que sentes que essas marcas, isto é, o local, consegue representar-se nessa globalização? Ou pode vir a morrer por causa disso?
0: Não, acho que não, Hugo. Espero que não. É mais correto dizer assim, espero que não. Até porque muitas vezes, quando nós entendemos que o futebol acaba por estar muito semelhante em todo o lado, no sentido em que determinadas marcas, se bem entendi também o teu lançamento, e determinadas empresas apostam muito no futebol e acham que canalizar o investimento para o futebol, seja qual for a perspectiva, é rentável e isso faz com que muita gente esteja, no fundo, nas mãos de investidores exteriores e, eventualmente, também estejam à mercê daquilo que depois vai ser a opinião e a decisão de quem coloca o dinheiro em determinadas instituições. Independentemente de tudo isso, há realmente também outra particularidade que eu acho que temos assistido nos últimos tempos, é que as pessoas, em certa medida, cansaram-se também de ver sempre os mesmos resultados pelas mesmas equipas. Ou seja, quando existe, de facto, numa determinada divisão, num determinado escalão, um grande investimento que faz com que os mais fortes consigam ser os mais fortes durante muito tempo, isso para a base do futebol, para a essência do futebol, para os adeptos que, no fundo, sustentam toda esta indústria, pode ter aqui um efeito saturante que conduz a que se recupere depois aquele gosto muito particular, aquela naturalidade, aquela paixão inata pela equipa local, pela equipa da cidade. E isso tem repercussão depois quando tu ouves determinadas notícias sobre certos campeonatos que em muitos jogos praticamente tem as bancadas desertas e só quando, enfim, há ali um momento competitivo que faz apelo à deslocação em massa dos simpatizantes é que se percebe que os estádios estão cheios. Tu olhas para isso e, simultaneamente, o que é que depois tu também observas? É que nos escalões inferiores, e se calhar até podemos ir para o distrital, Há realmente em vários jogos, felizmente, uma componente associativa que tem reflexo no preenchimento das bancadas. Por isso eu acredito que essa paixão de outros tempos, em certa medida, está revigorada, mesmo que o futebol hoje, com certeza, já não seja, o futebol, quando digo a organização do futebol, já não tenha muito paralelo com os anos 80, até mesmo com os anos 90, concordo contigo.
1: Sim, mas aquilo que eu perguntava também mais é no sentido de como é que tu vais explicar isso a uma pessoa desses tempos.
0: As pessoas desse tempo acho que entendem as coisas, porque, Hugo, não sei, obviamente eu não fiz uma auscultação,
1: Sim, eu
0: neste
1: entendo.
0: caso é quase sim, um sentimento pessoal, porque também é verdade que hoje em dia, hoje em dia, com muitas aspas, há muito tempo as pessoas têm acesso a muita informação, têm acesso a outras vias de comunicação, sim, e são, digamos que, disponibilizadas também um conjunto de informações que permitem às pessoas terem uma noção clara sobre aquilo que acontece em todo o lado. E eu acho que o verdadeiro adepto, quando tem mais informação, quando tem mais acesso às coisas, também fica simultaneamente expectante relativamente àquilo que acontece com o seu próprio clube. Também ele deseja que, no fundo, o seu clube possa caminhar e possa evoluir para outros patamares. Eu não vou dizer que agora o adepto do Académico de Viseu, sendo conhecedor, sei lá, da realidade da Premier League ou acompanhando determinadas equipas favoritas no campeonato inglês, imagino que o Académico vai caminhar para isso. Não vai, mas tem também com esse crescimento informativo, digamos que um crescimento da sua própria expectativa, e isso vai responsabilizar quem dirige, porque sabe, tem a obrigação de saber quem dirige, que o adepto de hoje, independentemente das gerações, e obviamente aqui podemos compartimentar, digamos que o contributo de cada adepto, independentemente disso, também vai ser um adepto mais exigente. E quem lidera está obrigado a caminhar e a mostrar também um papel diferente na gestão do seu próprio clube. Eu julgo que isso é positivo.
1: Eu estou a falar com um João que foi líder também de um grande meio de comunicação social desportivo, que foi no caso o Jornal do Jogo, se chegaste a ser diretor, segundo creio.
0: Não, não, não, é editor. Nunca cheguei de...
1: Editor, ok,
0: Sim.
1: mas tinhas funções de responsabilidade e ajudaste a lançar
0: Tinha,
1: em muitos jovens. Como é que hoje em dia, olhando aquilo que se passa e juntando aquilo que estavas a falar também do negócio que se passa hoje em dia, como é que dás um conselho aos jovens para continuar a querer seguir o mundo da comunicação?
0: Ou quando se trata de conselhos, ficamos aí num terreno muito movediço, porque, se me permites, eu acho que o jovem jornalista é um bocadinho como o jovem adepto, ou seja, tem que ter paixão, não sei se pelo jogo, mas pelo menos pela profissão. E isso é que lhe vai dar sempre a base, vai-lhe dar sempre a garantia que pode progredir e pode evoluir. Quando tu olhas para um determinado tipo de situações que acontecem nas redações, que acontecem nos meios de comunicação social, tu também entendes uma coisa, é que não vai faltar quem aconselhe, quem diga determinado tipo de coisas no sentido de orientar os jovens jornalistas. E isso implica o quê? Que tu não, que um jovem jornalista seja capaz de fazer a filtragem. E isso é absolutamente essencial. Porque nós, quando, obviamente, transmitimos uma opinião, se tu quiseres, traduz agora para conselho a alguém, é sempre muito com base na nossa própria experiência. Mas não há aqui experiências fotocopiadas. Ou seja, tudo aquilo que eu possa dizer é assente naquilo que foi o meu percurso, que é o meu percurso, mas pode não obedecer à realidade e, no fundo, à personalidade a quem eu me dirijo. Quando me fazem essa questão, quando me convidam a elaborar uma opinião, um conselho para os jovens jornalistas, eu tenho sempre muita dificuldade em dizer algo de muito concreto, a não ser isto. Se tu gostas, se tu tens paixão e se tu és capaz, podes ter a certeza de uma coisa: as oportunidades vão aparecer. E isso, para mim, se calhar, pode traduzir o único conselho, entre aspas, que eu posso dar.
1: Sim.
0: Fica consciente que a oportunidade vai chegar.
1: Mas no jornalismo atual, ainda é o teu jornalismo, a forma como se faz hoje?
0: O jornalismo não perdeu a essência, ou seja, tu tens que dar notícia e, obviamente, essa notícia, para ser notícia, tem que estar assente, num corpo de credibilidade, tem que
1: Sim.
0: obedecer à verdade. O que me
1: Obviamente.
0: parece, e Hugo, eu não consigo ser hipócrita, é que há muita gente hoje em dia que não tem grande preocupação relativamente a isso. Ou seja,
1: Sim.
0: acha que pode soltar uma informação, se é que podemos chamar a isso informação, sem fazer uma verificação muito exaustiva, como deve ser feita, a propósito da veracidade daquilo que está a transmitir. Isto muitas vezes não representa, tanto quanto sei, digamos que uma predisponibilidade para enganar o público ou para enganar a audiência. Tem a ver com o facto da própria pessoa que faz isso se sentir, no fundo, vulnerável e à mercê de um ciclo informativo que hoje em dia é absolutamente devorador. Tu lutas sempre contra o relógio e sabes, e tu sabes isso muito melhor do que eu, que o mundo das redes sociais também acabou por reconfigurar completamente os critérios que há uns anos eram pilares absolutamente indesmontáveis do jornalismo. E hoje, e voltamos outra vez à questão de um jovem jornalista ou de alguém que está a começar a profissão. Hoje em dia, um jovem que comece sente logo essa necessidade de aparecer em palco, de se destacar, e isso muitas vezes pode colidir com o tal tempo que também é necessário para tu, depois de uma informação que te é dada, poderes fazer a verificação dessa informação. É uma questão que não é fácil resolver. Acho que também ninguém pode ter, digamos aqui, uma varinha mágica para automaticamente mudar o comportamento, neste caso, um comportamento que chega a ser coletivo. Por isso, parece-me também que tudo aquilo que um jovem jornalista aprende deve depois, na prática, ser concretizado e não ficar assim tão refém desse, não sei se é desejo de protagonismo, mas dessa necessidade de imediatamente expressar a sua qualidade. Porque se tiveres qualidade, fica descansado que isso vai sempre chegar à superfície.
1: Janda, outra vez um bocadinho de Viseu. Sinto que a gastronomia e o próprio turismo, isto é, o vender uma experiência, o vender um momento, pode também ser aquilo que vai continuar a atrair o adepto de fora, a vir a Viseu.
0: Sim, mas isso acontece em todo lado, tanto quanto me parece, as pessoas tentam sempre juntar várias componentes para, neste caso, também juntar outra vez o útil ao agradável. Essa ideia de poderes também oferecer um retrato muito concreto, muito fiel sobre a tua cidade a quem está de visita ou a quem passa por aí. Para mim, obedece, de facto, também a uma ideia sempre muito útil, até porque convive com outro tipo de realidade. Ou seja, sabemos que muitas vezes, e acho que isso até se aplica a cidades da dimensão de Viseu, grandes cidades, quem está no poder local, quem, no fundo, mantém viva uma cidade, independentemente, enfim, da sua orientação partidária, percebe que o futebol é um grande veículo e, simultaneamente, pode existir aqui um acrescento do ponto de vista turístico que faz sorrir todas as partes. Portanto, se quisermos também, enfim, extrapolar isto um bocadinho, não é por acaso que muitos países concorrem para a organização dos grandes eventos, dos grandes torneios.
1: Sim.
0: E isto, obviamente, não seria execuível sem um plano transversal que envolva todas as forças vivas das cidades e, em alguns casos, dos próprios países. É sinal que o futebol, obviamente, pode ser esse motor, pode ser essa locomotiva, mas também tem que ter um suporte com outro tipo de atividades que, se tudo for devidamente conjugado, obviamente dá um benefício total a todos. Por isso, sim, a tua pergunta é muito interessante, mas repousa nisto. As pessoas não vão apenas, e então hoje em dia, não é? Não vão apenas para ver um jogo de futebol durante 90 minutos. Vão para desfrutar todo um contexto, sim.
1: A minha pergunta iria ter um adicionar depois. Eu há pouco tempo falava com o João Nuno Coelho, também neste programa, falava desta situação. Desde que a Federação criou a Cidade de Futebol, veio a prejudicar muito aquilo que é o interior, por exemplo, porque não sei se estamos recordados, mas antes do Mundial de 2010 teve na Covilhã, também interior, teve lá a Seleção Nacional. Antes do Europeu 2008 também foi aqui em Viseu, foi feito o estágio. E também acho que foi feito em Évora e em Óbidos, que não são os grandes centros. Mas agora é tudo feito na Cidade de Futebol. Sinto que o interior também foi prejudicado e nesse sentido.
0: Não diria, não sou capaz de dizer isso,
1: Eu
0: Hugo.
1: dizia isso no sentido do aproximar das estrelas, no sentido do aproximar e dos ídolos.
0: Mas isso resolve-se. Isso não pode nunca, digamos que, colidir com a preparação de uma equipa. Se calhar também vale a pena regressarmos à nossa conversa de há pouco relativamente àquilo que é o plano e as ideias que podemos sempre apresentar face a uma determinada situação, e nós elaboramos ali um conjunto de linhas que são as linhas perfeitas, e depois, na prática, já outro conjunto de responsabilidades. Entre a teoria e a prática, vai uma distância. O que é que eu quero dizer com isto? É que como uma equipa de Portugal, por exemplo, a seleção portuguesa, para ter condições de excelência para a sua preparação, se calhar também tem que estar num universo que tem que ser não vou dizer um universo confidencial, um universo exclusivo, em que ninguém pode assentar os olhos, em que ninguém pode, enfim, invadir o espaço. Mas, muitas vezes, do ponto de vista logístico, nós sabemos que para preservar as condições ideais de uma preparação é necessário, estar dentro de um contexto que não obrigue a grandes deslocações. No fundo, é como trabalhar em casa, se tu pensares assim, acho que também podemos tentar entender melhor por que razão foi criada a Cidade do Futebol. E durante muitos anos, e tu sabes isso tão bem como eu, era uma das peças do futebol português. Toda a gente dizia, mas a seleção nem sequer tem um espaço próprio, anda com a casa às costas, como é que é possível? Temos dos melhores executantes do mundo, temos um talento extraordinário, na formação temos resultados absolutamente expressivos e não temos infraestruturas, não temos uma casa. Isso foi criado e eu acho que foi uma ideia. Não foi uma ideia, isto não se trata de uma ideia, foi um projeto que só pecou por tardio. No entanto, aquilo que estavas a observar também tem todo o sentido, ou seja, não é apenas Lisboa, a cidade de futebol, ou o Porto, que conta. Para ter proximidade com, lá está, os adeptos portugueses, porque os adeptos da seleção portuguesa não vivem apenas em Lisboa ou no Porto, estão felizmente distribuídos por todo o país e por todo o mundo. Para tu ultrapassares isso, podes sempre fazer, digamos que, jogos particulares, podes sempre ter iniciativas que aproximem, acho que agora podemos dizer assim, os ídolos das pessoas. E eu recordo, por exemplo, não quero errar, Hugo, mas salvo erro, em 2018, Portugal, a seleção portuguesa, fez dois jogos em Viseu, um com os Estados Unidos e outro com outra equipe. Eu lembro-me de ter comentado esses jogos para a SIC, mas agora não me recordo. Mas acho que foram dois jogos em Viseu. E lá está, e sim, tem.
1: Eu lembro-me, João, que Viseu cobriu uma grande competição em 2003, que foi o Europeu de Sub-17.
0: Exatamente, ora aí está. Por isso, quando nós olhamos para a equipa principal, também devemos entender que todo o corpo federativo não se esgota na equipa principal. Existem outras equipas que também podem fazer um papel diferente e lá está, convivem um bocadinho melhor com aquilo que acontece e, no fundo, podem também disfarçar esse desequilíbrio, o facto de agora a equipa principal estar mais resguardada. Por exemplo, recordo-me que também há meia dúzia de meses, não estou a ser muito rigoroso, em Évora, por exemplo, o Juventude inaugurou um novo estádio. E
1: Sim.
0: há muito tempo não se inaugurava um estádio em Portugal, e inclusivemente as seleções de sub-20 já lá estiveram e já fizeram lá jogos particulares. Por isso, não olhemos apenas para o topo da pirâmide, olhemos também para as outras equipas que podem dar um contributo nessa matéria, sim.
1: Até vou-te fazer a pergunta sobre outro ponto de vista, sobre o ponto de vista do ídolo local. Isto é, temos o João Félix, o António Silva, também que é ali de Penalva de Castelo. E temos mais, se formos mais atrás um bocadinho, podemos puxar outros jogadores, como o Leal, que jogou no Académico, que jogou no Sporting. Temos o Álvaro Magalhães, que é de Lamego, mas também pertence a Viseu. E temos o Paulo Sousa. O que é que se sente que essas figuras têm em comum e, para além disso, o que é que podem dar à cidade?
0: Em comum, em primeiro lugar, um trajeto que deve ser sempre reconhecido e que deve ser sempre lembrado. Isso é muito importante, mesmo que entendamos claramente, Hugo, que cada um teve a sua trajetória, e aliás, estamos a falar de dois jogadores contemporâneos que, se Deus quiser, ainda têm muito para dar ao futebol português, no caso do António Silva e, obviamente, do João Félix. Mas, olhando para o Paulo Sousa, para o Uriel, recordaste essa passagem pelo Sporting como lateral esquerdo, defesa central. Obviamente, falamos de jogadores que conseguiram, nesse tempo, ter uma expressão que muito é. Contribuiu de certeza para o aparecimento depois de jovens como o António Silva e como o João Félix. O caso concreto do Paulo Sousa, se calhar até merece aqui um parênteses à parte, porque foi um jogador que também cedo, lá está, acabou por se destacar no Benfica e depois foi a trajetória, não vale a pena estar agora aqui a enumerar, que conhecemos, mas atingiu uma grande expressão. Inclusivamente, conforme nos recordamos, ele até passou pela seleção sub-16 de Portugal na qualidade de treinador. Ou seja, Paulo Sousa absorveu todo um conjunto de conhecimentos, em primeiro lugar como jogador de elite, que foi um jogador absolutamente fenomenal e que fez história no futebol português. Isto, para quem já não se lembra, mas Paulo Sousa foi bicampeão europeu por clubes diferentes e teve a carreira que se conhece, nomeadamente em Itália, ao serviço das Juventus, mas depois conseguiu também outra coisa que importa também recolher como exemplo, pelo menos na minha opinião, e acho que estou com muita gente nesta matéria, que é tudo aquilo que, no fundo, obteceu à sua carreira como praticante, acabou por constituir ali um fundo que depois foi aproveitado para prosseguir noutras funções, mas igualmente a dar contributo, neste caso específico, em primeiro lugar ao futebol português, e não interessa o sítio onde tu estás a trabalhar no mundo, e depois também, obviamente, ao futebol mundial. E isso ajuda, lá está, perceber o brilho, neste caso, da formação, se tu quiseres, de Viseu. Tu não me fazias a pergunta se eles não fossem de Viseu, não é?
1: Claro.
0: E isso acho que é muito, muito importante.
1: Mas eu consigo puxar para outro Porto, que sei que tu também gostas de outros esportes, e temos o nosso número um de sempre olímpico, é o Carlos Lopes, também daqui de Viseu.
0: Certo, e na altura, quando o Carlos Lopes conseguiu uma proeza histórica. Imagina como é que Portugal estava, digamos que, pobre em matéria de resultados desportivos de vulto. E quando acontece a medalha de ouro, quando Portugal consegue, do ponto de vista olímpico, competir com os melhores, parece-me que o país. Como que mudou as suas cores? Na verdade, estava muito a preto e branco e depois passou a ficar mais colorido. Carlos Lopes, fizeste muito bem, Hugo. Olha, não estava à espera que a recordasses, mas Carlos Lopes é um dos nomes, e eu não sei se é um dos nomes do desporto português, se é um dos nomes de Portugal. São coisas diferentes e nem de propósito. tivemos o Campeonato do Mundo em três países, nomeadamente nos Estados Unidos, e agora essa memória do ouro olímpico nos Estados Unidos, em Los Angeles, de Carlos Lopes, foi muito bem conseguida.
1: Tem saudades do futebol romântico?
0: Tenho, Hugo, tenho, porque futebol romântico é aquilo que, no fundo, nos levou a ter a paixão pelo futebol.
1: Sim.
0: Quando nós gostamos de futebol, nós não gostamos de uma marca, não gostamos de um investimento, não gostamos de uma empresa, não estamos ali, digamos que, apaixonados por um relatório e contas. Estamos apaixonados por aquele, não sei se agora vou dizer bem, por aquele objeto redondo, não é? Por aquele cheiro à relva, por aquilo que no fundo acaba por ser o som de um pontapé na bola e por aquele gosto de marcar um golo, não é? Quando somos crianças.
1: E por heróis?
0: E por heróis, quando somos
1: Até deixa-me
0: crianças.
1: puxar-te o herói que teve aqui em Viseu, numa altura em que a comunicação ainda não era o que é hoje. Dom Diego Armando Maradona teve em Viseu, em 1983, em abril, na recepção dos prémios e Gandula, na altura. O que é que achas, e tu, como alguém com tantos anos de comunicação, o que é que seria hoje esse momento? Porque acho que passou um bocado despercebido.
0: Eram tempos diferentes e eu recordo-me de uma conversa outro dia, há algum tempo, não foi propriamente há uma semana ou duas, com um colega que deu boleia ao Diego Armando Maradona para esse evento em Viseu, que eram os prémios Gandula do saudoso Wilson de Brasil.
1: Sem Brasil.
0: E houve alguém que me contou essa história que eu achei particularmente engraçada, e porque com isto obviamente não se brinca, eu não vou dizer o nome do colega porque eu não tenho a certeza, mas alguém me traçou realmente um retrato dessa viagem relâmpago de Diego Armando Maradona a Viseu,
1: Sim. Sim.
0: e acho que, salvo erro, era um colega muito ligado à cobertura do ciclismo em Portugal. Mas, olha, isto fica para outra conversa, Hugo. Mas foi muito
1: Sim.
0: curioso que eu também já era conhecedor dessa deslocação de Maradona a Viseu. E lá está, eram os tempos áureos de Diego Maradona. Enfim,
1: Estava no
0: quando
1: início,
0: falamos de
1: estava
0: tempo.
1: no início.
0: Era o início. Quando falamos de tempos áureos de Diego Maradona, isto se calhar já nos obrigava a recuar até 1979, porque aí já todo o seu gênio, obviamente, irrompia, nem toda a gente o reconhecia na altura, o Maradona também pagou esse preço, mas depois acabou por ter, enfim, uma carreira que, na minha modesta opinião, não tem paralelo com nenhum outro futebolista. Mas tu estavas a falar por causa dos ídolos e dos heróis. E acho, Hugo, que neste caso até podemos aqui fazer uma separação no que toca a Maradona entre ídolo e herói. Ele foi tudo, foi tudo aquilo que nós agora possamos adjetivar, mas para o povo argentino e para os habitantes de Nápoles, ele não foi apenas um ídolo, foi um herói, porque sabemos, inclusive, como é que as coisas se discutem em Itália a propósito do norte e do sul.
1: Mas que até para nós que somos apaixonados e pelo jogo portugueses, acho que ele é o herói. Ele é o exemplo máximo daquilo que é o ser humano, porque errou e soube errar. E soube ser herói ao mesmo tempo.
0: Sim, e no caso de Diego Armando Maradona, houve também aquela conquista em 1986 que provou que, num jogo coletivo, apesar de tudo, ainda existia, naquele caso, um homem que rompia tudo aquilo que está escrito nos livros. No futebol, são 11 contra 11 e é uma equipa. Isso vale, atenção, para mim vale na
1: Claro,
0: esmagadora maioria dos casos, mas
1: claro, claro.
0: quando deparamos com um gênio desta dimensão, se calhar já temos que tapar os olhos, não é? Não olhar para os livros e olhar para aquilo que Maradona escreve ou escreveu no relvado. E foi uma obra que ficou para sempre. Lá está, ainda temos fresca na memória estas incidências absolutamente espetaculares do Campeonato do Mundo que acabou de ser realizado, mas o que fica também para sempre foi tudo aquilo que fez Maradona, não apenas nos clubes, mas obviamente em primeiro lugar pela seleção argentina.
1: Vou te fazer esta pergunta então de forma muito direta. Dom Diego Armando Maradona, ou para ti, como apaixonado, o Messi já chegou a esse nível? Ou já superou até?
0: Se tu perguntas a alguém uma opinião sobre Messi ou sobre Cristiano, isso é o quê? Isso não é nada, pronto. É o quê? É falar de Messi ou de Cristiano, é falar de figuras eternas. Pronto, a partir daí as pessoas podem dar, podem fazer o pino, a tentar encontrar adjetivos diferentes para qualificar. Para mim, com o devido respeito, é uma perda de tempo. Já disse o que tinha a dizer sobre ambos. No que toca à tua pergunta especificamente, acho que Maradona está noutro nível, ou por outra, noutro contexto. Pronto, ok, está noutro nível. Não nos vamos agora preocupar com a expressão, porque a seleção argentina brilhou com Maradona. Enfim, não é obviamente a seleção argentina que também faz um trabalho muito importante para o Leo Messi, aliás, isso agora também se viu no Campeonato do Mundo, conforme se tinha visto no Qatar em 2022. Mantenho, Hugo, uma coisa é pegar numa equipa e levá-la às costas. Outra coisa um bocadinho diferente, e aqui reconheço algum exagero, é um jogador ser levado às costas por uma equipa.
1: Sim.
0: Eu acho que tu entendes onde é que eu quero chegar. Ok.
1: Eu percebi. Deixa-me voltar um bocadinho a ti como editor, como jornalista que és, e como é que vês a imprensa regional e se um dia vias como possível o regresso ao jornalismo local?
0: Completamente, Hugo. O jornalismo para mim e para nós que pertencemos enfim, uma determinada gama, o jornalismo é único, obviamente cada um tem as suas fronteiras, tem a sua expressão, não vamos agora, enfim, pintar as coisas de uma cor que não se aplica a todo e qualquer contexto, mas é muito importante. E com futebol a nível regional, a nível local, tu para conquistares jogadores, para teres de facto um papel formativo, precisas começar nas bases. Ninguém cai de balão de um planeta qualquer e te aterra no teu relvado ou na tua redação. E o jornalismo local tem essa responsabilidade também e tem um papel absolutamente único. Porque é a partir daí, depois também, tu podes prosseguir a tua carreira e podes seguir num trajeto que eventualmente te pode levar para outros meios com outro tipo de alcance mediático. Mas o jornalismo regional é muito, muito importante. Eu recordo-me quando era muito mais novo, quando comecei no jornal da escola e depois, olha, a nível local, na rádio da cidade onde vivo, no Montijo, quando tinha 14 anos, comecei a colaborar e a fazer relatos na rádio Impacto e isso permitiu-me logo ter, digamos que, um acesso e uma noção plena de como era trabalhar, obviamente. Aquele tempo, não é? Falamos de 1984, em rádio local e com o jornalismo local. E eu lembro-me que, na altura, com colegas que eram mais velhos do que eu, já conseguia absorver muita coisa. Depois, para mim, foi extraordinariamente importante para entender como, seria uma profissão. E eu, na altura, nem imaginava depois iria seguir a carreira de jornalista. Ainda não tinha isso completamente definido, mas, como era bastante novo, percebia que aquele tipo de gente, aqueles companheiros, se é que posso chamar assim, não é? Naquele tempo não eram meus companheiros, eu simplesmente estava ali para tentar assimilar e para tentar aprender, mas que não era uma vida fácil.
1: Mas o local permite-te vivenciar várias vertentes, não é, João? Tipo, permite-te, tanto podes estar a fazer desporto, como política, como economia, como outras áreas quaisquer, é uma grande escola.
0: É uma grande escola e é um grande desafio para ti. E lá está, tu falas com toda a propriedade, não precisas que eu te diga isto,
1: Sim.
0: porque lá está, a nível local, muitas vezes, um tal fenómeno de proximidade também te pode colocar problemas de outra natureza, porque sabemos como é que são as sensibilidades, não é? Quando tu estás numa cidade, quando habitas numa cidade, tu. Não vou dizer que conheces toda a gente, mas que conheces muita gente, e também sabemos que os leitores, os ouvintes, os telespectadores,
1: Sim.
0: têm sempre, digamos que, uma expectativa, alguns deles pelo menos, que determinado tipo de posicionamento possa também ser um reflexo das suas próprias expectativas. Mas o jornalista não tem que estar. Digamos que ao sabor, nem ir na corrente das várias sensibilidades locais. Tu podes, e de certeza que és, amigo de, sei lá, dezenas, centenas de pessoas, fazes o teu trabalho nessas diversas áreas, não apenas na componente desportiva, na área desportiva, mas tens que manter sempre uma distância e aquilo que publicas, aquilo que dizes e aquilo que informas, enfim. Pode doer a quem quer que seja, mas não é a tua preocupação. E
1: Sim.
0: isso, do ponto de vista social, do teu posicionamento e naquilo que tem a ver com a tua vida dia a dia, tem repercussão e pode ter determinado tipo de faturas. Mas, simultaneamente, eu diria que é isso que depois te valida como jornalista, porque depois tu não estás, digamos que, ao serviço de um determinado partido ou de uma determinada empresa ou nem sequer de um conjunto de amigos que formam uma tertúlia sexta-feira à noite. Tu estás como jornalista. E sendo muito importante esse papel, é simultaneamente um papel extraordinariamente desafiante e que te prepara, Hugo. E
1: Sim.
0: que te prepara para outros voos. Tu de certeza que já te apercebeste disso
1: Sim.
0: e acho que é uma coisa que devemos sempre levar em linha de conta, para connosco.
1: Tu queres fazer uma pergunta muito direta. Trabalha-se para o ouvinte ou para o público ou para o espectador, como falamos, ou tem que ser acima de tudo trabalhar para ti? Isto é, tem que ser a tua forma de pensar e a tua verdade.
0: Sempre, e isso também tem uma grande fatura, porque não consigo ser de outra maneira. E muitas vezes nós temos que levar em linha de conta que tudo conta, sobretudo no jornalismo moderno, se quisermos pensar assim, obviamente, qualquer componente, qualquer detalhe, outra vez o paralelismo com o futebol, não é? É fundamental para a pessoa poder também expressar-se convenientemente. E isso faz parte de um caderno de obrigações pessoal e também coletivo, no sentido em que respeita também tudo aquilo que uma determinada empresa ou órgão de comunicação social pede, barra, exige aos seus colaboradores. Isso é uma coisa que não podemos perder de vista e que sublinho. Decorre da nossa própria responsabilidade enquanto veículos ou intérpretes de um conjunto de informações. Outra coisa é aquilo que tu passas e não pode corresponder a nenhuma outra espécie de agenda pessoal que não seja aquilo que tu achas que é correto e que é identificador da verdade. Nunca perco de vista, Hugo, isso foi sempre uma das coisas, enfim, que possa rotular. Como matrizes do meu percurso, que quem nos está a ouvir, quem nos está a escutar ou a ouvir, é uma pessoa tão ou mais entendida naquilo que tu estás a transmitir. Ou seja, não vale a pena tu pronunciaste debaixo de um conjunto de convicções que são falsas, que no fundo têm a ver com aquela ideia que eventualmente. Pode algumas pessoas podem transmitir-te que isto é verdade. Não, isto é aquilo que tu achas que pode ser verdade, mas sempre sujeito a um escrutínio, a uma avaliação, porque quem está do outro lado depois é que valida, efetivamente, se isso é assim tão verdadeiro ou não. Quer dizer, isto no que toca à opinião, obviamente, no que toca à
1: Sim.
0: notícia, não há aqui nada que possa desmontar uma verdadeira notícia. Sim, digo bem, uma verdadeira notícia. No que toca à opinião, que se leve isso em consideração. Porque não vale a pena, só porque tu tens acesso a um microfone, a uma câmara ou a um computador, isso automaticamente não te valida como portador da verdade. São
1: Sim.
0: coisas diferentes. Tu estás em casa, a ver alguém, Hugo, e tu se calhar escutas uma opinião e percebes que aquilo é apenas uma opinião. Não significa que seja coincidente, com aquilo que é a realidade. E acho que nos últimos tempos como que se perdeu um bocadinho, de facto, esta ideia que para mim é inteiramente válida e sempre foi, inteiramente válida.
1: Mas eu fazia-te esta pergunta porque acho que quando um miúdo está a sair das universidades ou quando começa a fazer algo, muitas vezes procura a validação ou dos pares ou da audiência ou sente que isso é que é o importante ou o importante é validar-te a ti próprio.
0: Mas uma coisa terá a ver com a outra. Se tu tens bons princípios, se tu obedeces a um código que é indesmontável ou deve ser indesmontável, tu automaticamente conquistas a audiência. Tens realmente esse poder de convencer as pessoas e de conquistar o teu público. Porque depois, independentemente do meio que tu usas, há uma coisa que vai servir como prova dos nove. É o que este senhor ou esta senhora disse, correspondeu, foi assim que aconteceu, isto, tem realmente sentido, a prática demonstrou que a teoria estava certa, sim ou não? Se é não, ou eu não consigo perceber como é que isso, ao longo do tempo, pode, digamos que, rotular alguém como bom profissional. Episodicamente, assim, de um dia para o outro, tu, entre aspas, acho, percebes a
1: Sim,
0: maneira
1: claro.
0: como
1: Sim,
0: me estou a
1: geral, geral,
0: expressar.
1: sim, geral.
0: Exato. Tu podes, muito circunstancialmente, conquistar notoriedade. Ah, salve seja, inventaste aqui uma notícia que Diego Armando Maradona está vivo, não é? Pronto. E depois vais ali à inteligência artificial e montas ali um videozinho a dizer que, olha, antes fosse assim, bem entendido, que Maradona está vivo. Opa, passado 24 horas, se calhar, qual foi o fulano que criou isto, não é? Como é que teve a ousadia, a coragem, ainda por cima, quer dizer, tratando-se, de uma situação destas, não é? Isto para dar um exemplo que não pode ser assim. Não sei se foi explícito relativamente àquilo que
1: Sim,
0: perguntaste.
1: não, aquilo que eu estava a pensar é, e ainda estando tu e durante muitos anos parou eu na atividade, como é que vais te preparar para lidar com isto que estás a falar agora, com o IA?
0: Hugo, tenho que lidar, tenho que tentar aprender e tenho, sobretudo, que pensar que a IA conduz e facilita, um caminho. Isso é absolutamente indiscutível. No entanto, e eu tenho a certeza que se calhar nisso tu saberás melhor do que eu, muitas vezes quando fazemos, digamos que uma exploração desse caminho, entendes que daí resultam muitas pistas falsas, não é? Que depois tu
1: Sim.
0: ficas, mas como é que é possível? Como é que isto me está a ser disponibilizado? Porque tu já sabes, e basta fazer assim os testes mais rudimentares sobre essa matéria, já sabes que aquilo não tem nada a ver com o que aconteceu ou que não traduz uma informação fiável e credível. No entanto, não desconfiemos, não coloquemos as coisas de parte, não vale a pena tapar os olhos perante uma realidade nova que nos traz também desafios diferentes. E eu acho que isso obriga a um crescimento, obriga a que tu possas também desenvolver-te como profissional, estando sempre atento a estas armadilhas, não é? Que se calhar também tem muito a ver com o facto de da inteligência artificial. Bom, eu não sou especialista, mas não está a dar os primeiros passos, mas obviamente, temos aqui também, se calhar, um início de caminho que nos dá também outras ferramentas. E eu acho, olha, eu prefiro-me concentrar-me nisso, não é? Nas novas ferramentas que podem resultar também deste caminho novo.
1: Sim. João, estamos mesmo a acabar. Deixa-me só perguntar-te, que ainda não te perguntei, o Fontelo é um estádio especial para ti?
0: Tenho essas boas memórias, Hugo, e acho, sobretudo, que é um estádio em que as pessoas se deslocam com muito gosto, com muito prazer. Também a envolvência do estádio,
1: Sim.
0: convida a isso. E acho muito importante, eu não tenho ideia, tu, enfim, poderás ajudar-me nisso. Se existe, às vezes acontece noutras cidades, bem entendido,
1: Sim.
0: noutras zonas, se existe a ideia de deslocar a casa do clube
1: Sim,
0: para outros
1: sim, sim, sim, sim.
0: locais.
1: Eu sinto que aquilo é um estádio família, porque dá para fazer e piqueniques à volta da mata, dá
0: Exato.
1: qualquer ambiente.
0: E de fácil acesso, Hugo, as pessoas que estão no centro da cidade, bom, sim. Quase que a pé, enfim, se tiverem um bocadinho de tempo, podem chegar
1: Sim.
0: lá, é logo ali, não fica a quilómetros de distância, não é? A 20 quilómetros. E por isso eu estava a dizer, acharia muito importante, claro que há um conjunto de situações a nível de infraestruturas que podem e devem ser melhoradas, esperemos que sim, lá está, isso só vai beneficiar tudo e todos, mas que não se imagine, digo eu, Hugo, em fazer uma cidade do futebol em Viseu a muitos quilómetros de distância. Acho que
1: Sim.
0: isso, na minha opinião, não seria produtivo, mas posso ter que emendar esta opinião, se de hoje para amanhã se provar por A mais B, que acabou por ser uma boa medida. Mas ali no pulmão da cidade, autenticamente, no pulmão barra coração da cidade, acho que o Fonteu fica muito bem.
1: Que resposta gostavas de obter a uma pergunta tua?
0: Uma resposta, olha, uma resposta honesta, transparente e verdadeira. Fosse ela qual fosse, imagina, Hugo, estava perante alguém e dizia assim: meu caro amigo, ou minha cara amiga, diga lá, onde é que o João Rosado pode melhorar como jornalista? Queria que, do outro lado, a resposta fosse inteiramente honesta,
1: Sim.
0: transparente, conforme. Eu sou como jornalista, independentemente depois de tudo aquilo que possa resultar da opinião das pessoas, mas queria que do outro lado existisse uma resposta verdadeira. Se fosse, mesmo que dissessem ali um conjunto de coisas que correspondessem a uma série de defeitos, e de certeza que os tenho, e eu não os consigo imaginar, eu gostava que a ajuda viesse assim. Mas verdadeira, assente em nenhum outro pilar, não fosse apenas uma opinião honesta e pura. Se for assim, olha, era a resposta da minha vida.
1: João, és homem de rancho ou de vitela? O que é que gostas de comer em mesa?
0: Eu sou polivalente. Eu jogo mal em todo lado, mas como bem em todo lado.
1: João, obrigado. Foi um gosto enorme ter-te aqui. Foi um
0: Muito
1: privilégio. Muito obrigado mesmo.
0: obrigado. Muito obrigado, Hugo. Adorei mais uma vez a nossa conversa. Deixa-me enviar aqui um cumprimento muito especial para agentes de Viseu, que são muito hospitaleiras, tu és o exemplo maior disso e desejo muito sucesso para o académico, porque o sucesso do académico é, no fundo, o sucesso de todos aqueles que podem, com as devidas aspas, copiar o exemplo e contribuir para que tenhamos realmente um país, neste caso um futebol português, cada vez mais assente no talento natural e na naturalidade das pessoas. E isso é fundamental. E olha, espero que qualquer dia possamos estar aí num rancho ou a degustar uma vitelazinha, na tua cidade, que é uma cidade maravilhosa.
1: Obrigado mesmo.
0: Muito
1: Obrigado.
0: obrigado, um grande abraço.

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0: São 15 horas.
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0: São 16 horas.
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10: Está no ar mais uma sessão do Clube Megahertz.
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10: É isso mesmo, é o início da 692ª edição do teu clube predileto. É este mesmo que anda pelas ondas hertzianas e não só, desde março de 2013, para te dar o melhor do que se vai fazendo por cá e além fronteiras, no que toca à música pop rock, R&B, urbana, etc, etc. Ora, pois bem, hoje para iniciar esta viagem de 2 horas na rádio de todos os sucessos, escolhi para partilhar contigo a mais recente da dupla Bruno Ferreira e Duarte Carvalho. Eles são os Nomaca e partilharam há poucos dias

0: No Maker reafirmam a sua posição no topo da produção nacional e lusófona com esta Mulher Bonita, que demonstra mais uma vez o talento da dupla para criar hinos urbanos de grande alcance público, unindo a sonoridade dançante e latina à sofisticação da pop contemporânea.
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0: Beautiful Love é uma das canções mais abertamente otimistas de Algorithm, o sétimo álbum de estúdio da artista australiana Natalie Imbruglia. Lançada como single no primeiro dia deste mês de setembro, poucos dias antes do álbum, foi escrita por Imbruglia com Gary Lightbody, do Snow Patrol, e com o compositor e produtor vencedor de um Grammy, Fraser T. Smith.
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0: Natalie Imbruglia afirmou que esta Beautiful Love foi uma das últimas canções escritas para o álbum Algorithm e que a colocou deliberadamente no final do disco. Depois de um álbum que aborda a incerteza, a vulnerabilidade e alguns períodos difíceis da sua vida, a canção oferece uma conclusão muito mais alegre, centrada no amor, na aceitação e na superação de experiências difíceis, com uma noção mais clara do que realmente importa.
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0: Best Persuaded é o futuro 10º álbum de estúdio da norte-americana Miley Cyrus, o seu primeiro álbum a ser lançado sob o monónimo Miley. O lançamento está previsto para a próxima sexta-feira, dia 18, através da Atlantic Records. A faixa título foi lançada como o primeiro single na quinta-feira, dia 3. Let's go!

0: Esta Bass Persuades fala sobre como os jovens de hoje estão num estado tão deplorável que nem sequer saem para festas. Miley Cyrus diz isso mesmo no refrão Kids Don't Wanna Dance, algo como os miúdos não querem dançar. Na última década, o catálogo de Cyrus oscilou entre tentativas de alcançar a omnipresença no pop mainstream e projetos mais artísticos e alternativos. Lançou o impactante Plastic Hearts, seguido de Endless Summer Vacation, que valeu o incontornável êxito vencedor de um Grammy, Flowers. Depois regressou com Something Beautiful, um trabalho com uma vertente mais alternativa, repleto de contributos de músicos independentes. Agora, a artista norte-americana está claramente de volta ao modo de dominação mundial. Não tenho a certeza se esta música é a resposta, mas vamos ver se funciona.
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0: Depois de apresentar ao público os singles Tá de Parabéns e Moça, Xamã lança agora Flirt, o seu novo álbum de estúdio. O projeto reúne 8 temas e consolida uma fase artística marcada pela procura de novas sonoridades, aproximando o rap de elementos de afrobeats, amapiano, dancehall e house music e ritmos latinos, sem perder a força narrativa que sempre acompanhou o seu percurso. A canção de destaque do lançamento é este, Meu Sonho É Tu, parceria entre Xamã e Márcio Arantes, que também assina a produção. Eu fui na...

0: Belga Félix de Laet, mais conhecido como Lost Frequencies, e a brasileira Mary Frois unem forças neste paraíso, trazendo para o mesmo espaço duas vertentes distintas da música eletrónica e da música brasileira. Conhecido pelas suas produções de Melodic House, Lost Frequencies cria um cenário acolhedor e atmosférico para os vocais marcantes de Frois, resultando numa faixa relaxante, intimista e envolvente.
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0: Nena apresenta Tenho Saudades de Casa, o segundo e último single de avanço do álbum Debaixo de Água Contigo, sucessor de O Amor Existe. O tema antecede a chegada do terceiro álbum de originais da artista portuguesa, com um lançamento marcado para o primeiro dia de outubro, e revela mais um lado desta nova

0: Esta tenho saudades de casa. Nena escreve sobre a distância e sobre tudo aquilo que transforma um lugar em casa. Uma canção construída a partir das pequenas coisas que ganham outro peso quando se está longe. Os sons familiares ao fundo de uma chamada, a nossa cama, as rotinas, os gestos e, sobretudo, as pessoas que nos devolvem a sensação de pertença.
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0: Pedro Santos, músico português radicado em Londres, acaba de lançar o seu novo single Should Have No Better, uma canção que aborda a tendência humana de regressar a maus hábitos, relações ou refúgios do passado em momentos de maior dificuldade pessoal. Segundo o próprio artista, o tema reflete a busca por conforto no que é familiar, mesmo quando há a plena consciência de que essas escolhas repetidas não são benéficas nem são saudáveis a longo prazo.

0: um título que funciona como um auto-alerta. Este Should Have Know Better foca-se na complexidade associada ao processo de mudança e à ruptura de comportamentos nocivos. Para Pedro Santos, a mensagem central do tema reside no desafio de quebrar esses ciclos viciosos, sublinhando que a verdadeira paz só é alcançada quando se consegue seguir em frente e abandonar em definitivo o que causa sofrimento.
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0: Agora, escuta comigo o Carlos Cunha, ele vem aí com mais um episódio do Pão do Dia.
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3: Meus amigos, foi há 30 anos e mais uns dias que Fernando Ribeiro venceu os 10 mil metros nos Jogos Olímpicos de Atlanta, e para homenagear e lembrarmos esse dia, vamos ficar com a atuação de Gloria Estefan com Reach, a cerimónia de encerramento dos Jogos desse ano. 30 anos, Fernando Ribeiro, espetáculo, grande campeão.

0: Carlos Cunha.
1: Foi mais um episódio do Espaço Pão do Dia. O Carlos Cunha tem o destaque hoje, a Glória Stefan.
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1: A angolana Pérola está de regresso com Olha Para Nós, um novo single que celebra um amor capaz de resistir às dúvidas, ao tempo e às adversidades. Com uma energia luminosa, alegre e envolvente, o single transforma o compromisso numa afirmação sincera de amor e união. Depois de todas as provas e incertezas, os dois permanecem lado a lado e escolhem continuar juntos, tornando-se um só.

0: Olha para Nós surge num momento de continuidade de um percurso com mais de 20 anos, ao longo do qual Pérola se afirmou como uma das vozes mais marcantes da música angolana contemporânea. Reconhecida pela intensidade das suas interpretações e pela solidez vocal, a artista mantém uma forte ligação ao público lusófono, particularmente em Portugal, onde tem protagonizado momentos marcantes da sua carreira.
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0: A norte-americana Laura Pergolizzi, ou apenas LP, lançou no passado dia 2 Room 12, seu 8º álbum de estúdio. O trabalho chega acompanhado do novo single, Don't Stop, e marca mais um capítulo de uma carreira que soma já 25 anos.

0: O álbum Room 12, que inclui esta Don't Stop, reúne 11 faixas que transitam por temas como amor, separações, identidade, memória e autodescoberta. O álbum nasceu depois de uma pausa na rotina de turnés, quando LP decidiu passar mais tempo em casa e encontrou uma nova forma de criar ao lado de colaboradores de longa data. O próprio título do disco faz referência aos inúmeros quartos de hotel que acompanharam a artista durante anos de viagens. Para LP, esses espaços deixaram de ser apenas lugares de passagem, transformando-se em ambientes de reflexão e criação.
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0: Os norte-americanos Weezer lançaram no final de agosto o seu 20º álbum homónimo, embora também conhecido como Gold Album. O quarto e último single do disco, lançado no mesmo dia, é este, Say Yes. 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

0: australiano Troy Sivan lançou em agosto o primeiro single e faixa título do seu próximo álbum, She's the Best, uma canção que aborda o papel fundamental e profundo que as amizades femininas desempenham na vida de muitos homens homossexuais enquanto espaços primordiais de amor, conforto e segurança. Musicalmente, assente numa batida trip-hop de influências psicadélicas e estrutura cíclica, a faixa destaca-se pelos vocais suaves de Sivan a descrever com encanto uma mulher que adora, culminando num crescendo vocal e num encerramento em ritmo acelerado de inspiração rock.
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0: O novíssimo Deve Doer, assinado pelo artista português Fernando Figueira, nos palcos é Mastic Soul, destaca-se como uma produção moderna e profundamente emocional que combina qualidade sonora, sentimento e autenticidade. A interpretação marcante de Mastic Soul permite uma conexão imediata com o público, reforçando a identidade do artista no mercado musical africano e afirmando-se como um lançamento representativo da constante evolução das tendências contemporâneas da

0: Esta Deve Doer tem vindo a ganhar forte visibilidade e adesão junto dos fãs de Mastic Soul, sendo apontada como um dos potenciais sucessos do ano nas plataformas digitais internacionais. Além de enriquecer as opções para quem procura novidades em géneros urbanos e africanos, o tema consolida o crescimento do género e projeta ainda mais a presença de Mastic Soul no panorama musical global.
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0: Depois dos sucessos nas rádios e nas pistas de Tic Tac, Right Here, Right Now, Sorry Papi e Missing You, Topic junta-se à dupla britânica Carte Blanche em Lucky Ones, um novo single que marca uma mudança de direção na sonoridade do produtor.

0: Entre a pop eletrónica e uma abordagem mais indie, este Lucky Ones combina sintetizadores envolventes, um ritmo marcado e um refrão de verão imediato, recuperando o lado mais emotivo e melódico do DJ e produtor alemão Topic, aqui acompanhado pela dupla britânica Carte Blanche.
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0: Lançada no passado dia 3 deste mês de setembro, Como É Que Fala de Amor é a primeira canção completa de Pensamentos Intrusivos, o mais recente álbum do brasileiro Gustavo Mioto, aparecendo logo depois de uma intro de apenas 8 segundos. A faixa, composta por Gustavo, ao lado de Daniel Ferreira, Diana e Elana Dara, foi escolhida como primeiro single do projeto. Com esta, deixo-te por uns breves minutos. Estou de volta daqui a pouco para a segunda tranche da edição de hoje do Clube Megahertz. Fica ligado. Até já.

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0: São 17 horas. 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
8: Já cá estamos de volta para a segunda parte.
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8: É isso mesmo, de volta à rádio de todos os sucessos, esta mesma que escutas desse lado, seja no rádio, no PC, no tablet ou no telefone, estás sempre muito bem ligado. Para esta hora tenho mais uma lista de ótimas propostas musicais, para além dos espaços dedicados às recordações, os discos perdidos e o Clube Mega 10 Anos, e há também a piada seca do dia, lá mais para o final. Para já, reato com a voz da Aurora Pinto, ela está de volta com mais um excelente single, leve e intimista, o tema parte de uma imagem tão simples quanto universal, a procura por um amor que parece encontrar sempre uma nova forma de se esconder. Aí está o jogo das escondidas na voz da Aurora, no reatamento do Clube Megahertz. Bem-vindo de volta!

Entre a vontade de encontrar alguém e a sensação de que esse encontro está constantemente a escapar, este jogo das escondidas fala sobre a incerteza de procurar a pessoa certa sem saber quando ou onde ela vai aparecer. Sem dramatismo, Aurora Pinto aborda essa espera de forma leve e otimista, mantendo a esperança de que o amor acabará por se revelar.

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1: A britânica Ellie Goulding lançou na sexta-feira, dia 4, o seu sexto álbum de estúdio, I Know Too Much, pela Polydor Records, acompanhado pela faixa de destaque For Your Entertainment. Sobre o álbum, Goulding comentou que foi composto tendo como temas o amor e o poder, a confiança e o instinto. As histórias que contamos a nós próprios sobre outras pessoas e aquelas mais estranhas que contamos a nós próprios.

0: esta For Your Entertainment é a combinação perfeita entre o amor, o poder, a confiança e o instinto. É uma canção suave e cativante, com um refrão apaixonado e que parece descrever a dinâmica de uma relação em que alguém ama a outra pessoa ao ponto de se sacrificar. O tema pertence ao mais recente álbum da britânica Ellie Goulding, I Know Too Much, lançado no início deste mês de setembro.
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0: Depois de 2 anos dedicados à era de No Escuro, Quem é Você?, Carol Biazin prepara-se para encerrar este capítulo com o lançamento de Assumo os Riscos, novo EP que já chegou a todas as plataformas digitais. Com 6 canções, o projeto surge como uma despedida deste período da carreira da artista brasileira, que descreve o EP como uma forma de fechar este ciclo com os fãs que a acompanharam ao longo dos últimos anos. A faixa de destaque é esta, BH.

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0: autenticidade e a proximidade que caracterizam a música de inspiração popular e romântica. Esta Minha Mulher é um dos lançamentos mais recentes de Ronaldo Fernandes. O tema afirma-se como uma verdadeira declaração de afeto e reconhecimento, celebrando a cumplicidade, a caminhada a dois e o papel central da companheira na vida do artista angolano.
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0: Mergulhando agora nas sonoridades envolventes do pop R&B contemporâneo e da música urbana, You and I é uma das produções mais marcantes do cantor, compositor e produtor madeirense Brian Wilson, lançada em agosto. A faixa destaca-se pelo seu caráter intimista e romântico, explorando a cumplicidade e a dinâmica única que se constrói entre duas pessoas quando o resto do mundo fica em segundo plano.

0: Brian Wilson continua a demonstrar a sua versatilidade no panorama urbano e pop, criando temas com um forte apelo melódico e radiomóvel. Este You and I afirma-se como um tema envolvente e de audição fácil, perfeito para noites contraídas e para as principais listas de reprodução do género.
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0: Com a sua marca inconfundível no universo do R&B e da kizomba romântica, Cola Só é uma das faixas centrais do cantor e compositor de origem moçambicana Boy Teddy. O tema consolida a sua vasta reputação na música urbana e lusófona, oferecendo uma sonoridade quente e envolvente, desenhada para o ambiente de dança a dois.

letra desta Cola Só gira em torno do jogo de atração na pista de dança, encorajando a outra pessoa a esquecer o redor, desarmar as hesitações e entregar-se ao ritmo da música num abraço apertado. Fiel à identidade de Boy Teddy, a narrativa combina o romantismo sincero com a sensualidade característica do estilo, focando-se no desejo de estar perto e criar uma ligação forte a dois.

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1: Yote Love You foi o terceiro single de antecipação de Soy Loco, álbum de Ninin Vaz Maia, lançado na passada primavera.
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0: um refrão multilingue que mistura português, espanhol e inglês. Este Yo Te Love You reforça a mistura cultural presente na obra de Nininho Vaz Maia e transmite a ideia de que o amor ultrapassa barreiras linguísticas.
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0: Agora vamos ao 13º episódio do Espaço Discos Perdidos, onde, ao longo do abecedário, abordamos um disco perdido da música portuguesa, duas bandas ou artistas por cada letra.
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0: Está no ar a rúbrica Discos Perdidos.
2: Letra G.
0: A banda hoje em destaque forma-se em 1975 com o propósito de interpretar blues. Integram a formação José Carlos Cordeiro na voz, Paulo Gonzo na voz e harmónica, João Alain na guitarra solo, João Esteves na guitarra, António Ferro no baixo, Augusto Maier na harmónica e Raul Barrigas dos Anjos na bateria. Gravam o primeiro long play, homónimo, em 1979, editado pela Imavox, com temas como Baby I Wanna ou The Last One. No ano seguinte surge o single They Send Me Away, com Outside no lado B, notando-se uma viragem para o rock, seguido do single Touch Me Now, com Lay Down no lado B. Um novo álbum surge em 1982, com o título White Traffic e a chancela da Fadeca, seguindo-se bastantes concertos ao vivo. Em 1987 sai Soul Down Train, pela editora Shiu Transmédia, contudo, não traz o sucesso dos seus antecessores. Paulo Gonzo lança-se numa carreira a solo, sendo substituído por João Melo. O grupo terminava pouco tempo depois. O disco perdido de hoje data de 1981, é o single Touch Me Now, pelo grupo Go Growl Blues Band.
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0: Discos perdidos, hoje com a primeira letra G, os Go Grow Blues Band e este Touch Me Now. Para a semana temos a segunda letra G, ou G, dando continuidade ao abecedário dos discos perdidos.
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0: Natasha Duarte apresentou o seu álbum de estreia, intitulado Voar, um projeto autobiográfico composto por 8 temas que transformam vivências pessoais em canções focado em temas de dor, cura, identidade e reconstrução emocional. Inspirado na própria história de vida da artista, marcada por desafios familiares, como a perda de um irmão e a doença mental da mãe, o disco assume uma dimensão terapêutica com o objetivo de abordar a saúde mental e fazer com que o público se sinta acompanhado. O trabalho tem o seu lançamento oficial nas lojas, agendado para o dia 24 de outubro, e explora composições como Terapia, Deixar Ir, Traumas de Infância ou Este Abraço.

0: Com uma ligação à música que remonta à infância, quando participou em gravações infantis, aos 8 anos, Natasha Duarte tem vindo a construir o seu percurso com atuações em diversos espaços culturais, unidades hoteleiras e em colaboração com a Fundação Make-A-Wish Portugal. Para dar a conhecer o novo trabalho, antes do lançamento do disco, a artista promoveu uma digressão em formato Fnac Sessions em localidades como Alfragide, Almada, Coimbra, Norte Shopping e Gaia, apresentando ao público as canções originais do álbum Voar, como é o caso deste Abraço.
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0: Os suecos Icona Pop estão a entrar numa nova fase que parece um pouco mais pessoal do que a habitual energia frenética de pista de dança da dupla. Caroline Hjelt e Aino Yao lançaram o seu novo álbum, Ritual, pela Ultra Records, Iconic Sound Recordings, juntamente com a faixa de destaque do disco e de caráter profundamente pessoal. Trata-se desta Hurt.

0: Esta Hurt fala sobre desilusão amorosa, mas não é propriamente uma canção de vingança. Em vez disso, os I Kinda Pop concentram-se naquela fase desconfortável de seguir em frente, quando a dor ainda persiste, mas finalmente começa a aceitar que a relação chegou ao fim. Há tristeza na faixa, mas também uma sensação de alívio, a percepção de que é possível sentir saudades do que se viveu e ao mesmo tempo saber que tudo vai correr bem.
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0: Natasha Bedingfield, dona de grandes êxitos como Pocket Full of Sunshine e Unwritten, dá início a uma nova era com o lançamento de um novo single. Depois de vários virais dos seus antigos êxitos, a artista britânica, que já está a trabalhar no seu quinto álbum, ainda sem título, lançou em agosto este...

0: Este In and Out é um dos temas de destaque da cantautora norte-americana Raven Laney, incluído no seu aclamado terceiro álbum, Blue Island, lançado em agosto. A faixa evidencia a mestria da artista em criar paisagens sonoras, etéreas e complexas, combinando uma voz aveludada com arranjos minimalistas e elegantes.
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0: Agora vamos recordar o tema que abriu o Clube Megahertz há 10 anos.
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0: No dia 17 de setembro de 2016 foi transmitida a emissão número 181 do Clube. Nesse dia decidi abrir a emissão com os discos do Sérgio Godinho, uma das faixas do álbum A Festa na Moradia, de B Fachada, lançado em 2010.

0: discos de Sérgio Godinho, uma das faixas do álbum de 2010, A Festa na Moradia de B Fachada, foi o tema que abriu o clube há 10 anos, na emissão número 181, no ar a 17 de setembro de 2016.
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0: Estamos assim, na ponta final desta edição 692 do Clube. Agora tem a habitual piada seca do dia.
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3: Ora, está muito bom dia.
4: Ora, muito bom dia. Em que posso ser útil?
3: E queria levantar 50 euros.
4: Olha, mas aqui no balcão não pode levantar 50 euros. Tem que ser a partir de 200 euros. Portanto, tem que ir ali ao multibanco, é fácil.
3: Ah, mas eu não sei trabalhar com essas máquinas.
4: Então tem que vir outro dia. E o meu colega depois ensina-o com o tempo.
3: Então está bem. Então queria levantar 200 euros.
4: Ah, muito bem. Com certeza. Ora, aqui estão. Deseja fazer mais alguma operação?
3: Sim, senhores. Quero depositar 150 euros.
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0: Aí está a piada seca do dia com o tipo que afinal sabia bem trabalhar com o banco. Pois, claro.
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0: Sofia Camara, artista pop canadiana, nomeada para um Juno Award, lançou em agosto a sua canção mais devastadora até à data. Um novo e poderoso single sobre a dor que surge quando o amor transforma para sempre uma amizade. Best Friend surge na sequência da sua estreia ao vivo no Rock in Rio, Lisboa, e no All Things Go, nos Estados Unidos, no início deste verão, onde rapidamente se tornou num dos momentos mais marcantes da atuação de Sofia. E com esta poderosa mensagem me despeço por hoje. Já sabes que podes encontrar este episódio nas plataformas digitais, ou então encontramos-nos aqui mesmo na Rádio de Todos os Sucessos, de hoje a uma semana, para uma nova emissão. Fica bem, aquele abraço rijo.

0: São 18 horas. 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
2: Prioridade às notícias da sua região, já a seguir na VFM. A ATEF, Associação de Teatro Experimental de Fataúnsos, continua a promover a 5ª edição do Festival de Palcos, que tem como palco o Cineteatro João Ribeiro, em Vozela. A programação cultural arrancou no sábado passado com a peça Palavras Não Abraçam, apresentada pelo grupo de teatro Filhos do Vento, prosseguindo neste sábado, dia 19, com Gambuzinos, a cargo da companhia anfitriã ATEF. O encerramento do certame decorre no domingo, dia 20, pelas 16 horas, com a exibição da peça Retalhos da Vida de um Bêbado, pelo Teatro do Ave. Com ingressos fixados no valor de 4 euros, a iniciativa assume também uma dimensão solidária, revertendo 50% da receita de bilheteira a favor da ASOL, Associação de Solidariedade Social de Lafões. Os bilhetes podem ser adquiridos diretamente no local, antes dos espetáculos, ou reservados antecipadamente através do e-mail atef.areateatro@gmail.com. O festival conta com o apoio institucional do município de Vozela, da Junta de Freguesia de Fataúnsos, do Bar dos Bombeiros de Vozela e da Sonhos Verdes. O município de Mangualde concluiu a execução de 7 projetos financiados pelo Plano de Recuperação e Resiliência, perfazendo um investimento total na ordem dos 10 milhões de euros. Classificado pelo Presidente da Câmara Municipal, Marco Almeida, como um dos grandes investimentos públicos na história do concelho, a intervenção abrangeu áreas estratégicas como a saúde, educação, habitação, comércio local e sustentabilidade ambiental, cumprindo na íntegra os prazos e metas estabelecidos pelos fundos comunitários. Entre as principais intervenções destacam-se as obras de requalificação do bairro municipal e a segunda fase da modernização da escola secundária Felizmina Alcântara, com um montante de 3 milhões de euros cada. O pacote de investimentos incluiu ainda a remodelação do centro de saúde, com 1,5 milhão de euros, a criação do bairro comercial digital Janelas do Bairro, com 700 mil euros, a reconversão da residência Emília Alves Dias para arrendamento acessível, o desenvolvimento do projeto de inclusão radar social e a aquisição de um autocarro 100% elétrico para a frota concelhia. O município de Nelas apresentou publicamente o seu plano de mobilidade urbana sustentável numa sessão decorrida recentemente no auditório do edifício Multiusos. A iniciativa serviu para dar a conhecer à população as principais linhas de ação e soluções estruturantes delineadas em 3 fases de execução, focando-se na promoção de transportes públicos mais eficientes, no reforço da segurança viária e na garantia de acessibilidades universais em todo o território concelhio. A apresentação abriu espaço à intervenção cívica, permitindo aos munícipes expor preocupações e sugestões para o planeamento da rede local. O Presidente da Câmara Municipal, Joaquim Amaral, destacou que o plano representa uma ferramenta viva para o futuro do concelho, cuja consolidação depende do envolvimento direto da comunidade. Os contributos recolhidos serão agora analisados e integrados na versão final do documento, permanecendo a consulta pública e a submissão de propostas disponíveis disponíveis através dos canais digitais do município, como o website cmifanelas.pt ou o e-mail susana.henriques@cmifanelas.pt. A FICA Castro Daire está de regresso ao Conselho entre os próximos dias 17 e 20 deste mês de setembro, prometendo 4 dias repletos de cultura, tradição e animação para diferentes públicos. Afirmando-se como um dos principais momentos de destaque do calendário cultural local, o certame de entrada livre tem como objetivo dinamizar o território através da valorização das tradições locais, aliada a uma oferta musical diversificada. A programação arranca na quinta-feira, dia 17, com uma noite dedicada à música eletrónica, tendo como figura de cartaz o Padre Guilherme. O cartaz do primeiro dia fica completo com as atuações de Atilo, Kidan e Vision. Na sexta-feira será a vez dos Nemanos subirem ao palco, completando a noite o Neo Project e o DJ Moita. No sábado, dia 19, a música ficará a cargo de Bia Cabós, Nuno Ribeiro, Cura, Pipi Cool e Maria Barreto, garantindo entretenimento pela noite dentro num convite dirigido pela organização a todos os munícipes e visitantes. Está concluído o bloco da informação regional. 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

0: São 19 horas. 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